0: Ações de fiscalização e controle do desmatamento.
1: Campanha de multivacinação.
2: Tá na hora de atualizar a caderneta de crianças e adolescentes menores de 15 anos. Luana Karen.
3: Entre as doenças prevenidas pela vacinação estão tuberculose, hepatites A e B, poliomielite, rotavírus, pneumonias e meningites.
1: Hoje na apresentação da Voz do Brasil, Nazi Brum e Mariana Jungmann.
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4: Hoje, quando a lei batizada com o meu nome completa 20 anos, eu gostaria de fazer algo diferente. Gostaria de falar com você como quem escreve uma carta ao Brasil.
1: Essa é Maria da Penha, farmacêutica cearense de 81 anos.
4: Há 43 anos, minha vida mudou para sempre. Eu sofri uma tentativa de feminicídio que me deixou paraplégica. Eu lutei 19 anos e 6 meses para que o meu agressor fosse responsabilizado. Uma espera que nenhuma mulher deveria enfrentar. Ao longo desse caminho, ouvi muitas vezes que eu deveria desistir, mas eu não podia desistir, porque aos poucos eu entendi que aquela história não era só minha. Ela representava a realidade de milhares de mulheres brasileiras e quando buscavam proteção, encontravam silêncio, descrédito e omissão. E agora eu gostaria de convidar você a fazer uma reflexão. Você já parou para pensar como estaria o Brasil hoje se não tivesse na Lei Maria da Penha?
2: 20 anos depois de promulgada a lei, a história de Maria da Penha é reconhecida internacionalmente.
1: E abriu portas para que outras mulheres lutassem contra a violência doméstica.
2: Além de punir a violência física, a Lei Maria da Penha também ampliou o olhar sobre outros tipos de agressão.
1: Violência psicológica, patrimonial e sexual, por exemplo, foram reconhecidas com a lei criada há 2 décadas.
2: Vamos saber mais detalhes sobre a lei na reportagem de Márcia Fernandes.
5: Uma história de violência que marcou a vida de uma mulher e resultou na lei que hoje ampara outras vítimas. Nos anos 80, Maria da Penha sofreu 2 tentativas de homicídio pelo então marido. Na primeira, ele atirou contra as costas dela, o que a deixou paraplégica. Ele não assumiu a autoria do crime e alegou ter sido um assalto. Algum tempo depois, tentou eletrocutá-la. O caso virou uma longa batalha judicial que durou cerca de 20 anos e foi parar na Comissão Interamericana de Direitos Humanos, que reconheceu a negligência do Estado brasileiro diante da violência doméstica. Maria da Penha tornou-se uma das principais defensoras dos direitos das mulheres no Brasil e deu nome a uma lei. Ela destaca a importância dessa lei na proteção às mulheres.
4: Ao longo dessas 2 décadas, milhões de mulheres romperam o silêncio, encontraram proteção, tiveram acesso à justiça, salvaram suas vidas. É como eu costumo dizer, a Lei Maria da Penha veio para resgatar a dignidade da mulher brasileira.
5: Já a advogada e doutora em Direito Público, Daniela Portugal, comenta que a lei, criada em 2006, mudou a forma de tratar a violência doméstica no país.
6: Durante muito tempo, acreditamos que a violência contra a mulher seria somente a violência física. E a gente passa a ter uma consciência maior para outras formas de violência que são expressamente referidas na lei, como é o caso da violência patrimonial, da violência sexual, a violência moral, a violência psicológica.
5: A Lei Maria da Penha vale para casos ocorridos na unidade doméstica, no âmbito familiar e em qualquer relação íntima de afeto, mesmo sem convivência. Além dos mecanismos para responsabilizar os criminosos, a lei criou medidas protetivas para as mulheres, como o afastamento do agressor do lar e a proibição de aproximação da vítima. O atendimento às mulheres em situação de violência também foi ampliado. A lei determina ainda que União, estados e municípios atuem de forma integrada para prevenir violências por meio de campanhas e atendimento policial especializado. A vítima tem direito a atendimento prioritário no SUS, na segurança pública e assistência jurídica. Leila Linhares é coordenadora da ONG Sépia, organização voltada para o fortalecimento da cidadania de grupos como as mulheres. Ela destaca o legado da Lei Maria da Penha.
7: Então é uma grande vitória esse legado de tirar da cultura a ideia de que violência contra as mulheres é um assunto privado e que o Estado não deve se intrometer.
5: Se você é vítima de violência doméstica ou conhece alguém nessa situação, procure uma delegacia de defesa da mulher ou qualquer delegacia. Busque também as orientações do Ligue 180 de atendimento à mulher. Em situações de emergência, a indicação é ligar para a polícia no número 190. Reportagem Márcia Fernandes.
1: A partir da Lei Maria da Penha, além da prisão e condenação de agressores, foram desenvolvidas políticas públicas para a proteção da integridade física, psicológica e patrimonial das mulheres.
2: Nós conversamos com a Secretária Nacional de Enfrentamento à Violência contra Mulheres, Estela Bezerra, sobre os avanços da lei e os desafios que ainda restam. Acompanhe. Secretária, muito bem-vinda à Voz do Brasil. Um prazer ter a senhora conosco novamente. 20 anos da Lei Maria da Penha, né? Queria que a senhora começasse destacando, então, pra gente quais foram as principais mudanças e os avanços promovidos pela lei.
8: Mariana, a alegria minha de estar aqui novamente. A Lei Maria da Penha, que completa 20 anos, é uma lei que tira o Brasil da omissão à violência contra as mulheres, né? E que muda uma percepção cultural muito forte e que era danosa para metade da nossa população, que são as mulheres. Antes da Lei Maria da Penha, a cultura era quem, em briga de marido e mulher, ninguém mete a colher. E essa não intromissão do Estado fazia com que mulheres fossem executadas e ainda em muitas situações, como no crime do Dock Street, né? Ter um argumento da mulher honesta e da morte em defesa da honra, do assassinato em defesa da honra. Então, esse tipo de modelo de civilidade, ele não era sustentável. O Estado brasileiro, ele é denunciado, né, na Comissão Interamericana de Direitos Humanos por conta do crime, da tentativa de crime de homicídio contra Maria da Penha, ali em Fortaleza, uma bioquímica, 3 tentativas, e o Tribunal de Justiça Local se omite de fazer uma sentença justa. E aí o Estado brasileiro é condenado, e nesses 20 anos a gente vem avançando muito, mas encontrando novos desafios, que são as novas formas de expressão de violência contra as mulheres.
2: Ou seja, antes da lei, essa ideia de que em briga de marido e mulher ninguém mete a colher, ela ia até o judiciário mesmo, né? Ou seja, o próprio poder judiciário, o próprio Estado brasileiro encarava a violência doméstica como uma coisa da esfera privada do casamento, né?
8: Não reprovava o agressor e ainda justificava, porque ele estava defendendo a própria honra, julgando a mulher, penalizando a mulher. Quem assiste ainda tem pelo YouTube os argumentos que eram utilizados no tribunal, dizendo que aquela mulher pediu para morrer.
2: Agora, ao longo desses 20 anos, secretária, a lei passou também por aperfeiçoamentos, novas discussões no Congresso, ela foi sendo modificada, né? O que a senhora destacaria como os aprendizados trazidos pela Lei Maria da Penha, em relação ao enfrentamento da violência contra a mulher?
8: Olha, a lei é muito completa. A lei, na medida em que ela foi, ela surge dessa penalização, o Estado brasileiro anteriormente, na Convenção de Belém do Pará, que aconteceu aqui no Brasil, se obrigou a criar uma legislação, mas só em 2005, quando houve 2004, quando houve a primeira Conferência Nacional das Mulheres, saíram 2 primeiros pedidos daquela conferência. Primeiro, a sanção da Lei Maria da Penha. Segundo, a criação de um programa de enfrentamento à violência contra as mulheres. Isso ali em 2004, 2005, 2006, o governo federal encaminhou a lei para o Congresso, ela foi aprovada. De lá para cá, ela teve muitas ameaças. Em 2012, a PGR encaminhou para o Supremo Tribunal Federal uma AD para poder o Supremo Tribunal Federal dizer que não existia inconstitucionalidade da lei. Recentemente, Maria da Penha, através de uma plataforma de informação, que é o Brasil Paralelo, eles tentaram desqualificar novamente Maria da Penha. Então, durante esses 20 anos, a lei também foi muito atacada, além de aperfeiçoada. Primeiro ativo dessa lei, ela fez com que o sistema de justiça criasse a vara de violência doméstica. Ela fez com que ampliasse as redes de delegacias especializadas das mulheres. ela fez com que a gente ampliasse os mecanismos de acolhimento e de apoio à mulher. Então, Casa Abrigo, Centro de Referência, Casa da Mulher Brasileira, vem tudo na esteira dessa lei. Qual o nosso maior desafio no momento? A lei saiu de entender que violência da mulher era agressão física e assassinato e passou a abordar violência moral, violência patrimonial, violência psicológica. Recentemente assimilou a violência vicária, né, a ela também, essa é um mecanismo. Ela também fez com que as medidas protetivas de urgência fossem criadas. Não existia medida protetiva que afastava o agressor do ambiente da mulher vítima de violência e ao mesmo tempo que fazia com que aquela mulher tivesse um tipo de acompanhamento e monitoramento da segurança pública para que não seja vítima de feminicídio. Então, todos esses mecanismos são inovações da Lei Maria da Penha, que foi considerada na ONU durante muitos anos, ela é a terceira lei com maior aperfeiçoamento. O que ainda não implantamos da lei? Não implantamos devidamente os mecanismos de prevenção. Agora, no ano de 2026, em março desse ano, o Ministério das Mulheres com o Ministério da Educação editou uma portaria para regulamentar a Lei 14.164, que leva à escola o tema do enfrentamento à violência contra as mulheres, e esta portaria encontra-se em processo de implementação no Conselho Nacional de Educação, e agora em outubro, porque é o prazo que as comissões têm, entregará o resultado de como isso será implantado do ensino fundamental, passando pelo ensino fundamental, médio, até o ensino universitário.
2: Só para a gente explicar aqui para o ouvinte, né, violência vicária que a secretária mencionou é quando o agressor usa um familiar, geralmente os filhos, para atingir a mulher, muitas vezes matando, para causar sofrimento, então, à mulher. Agora, secretária, para a gente encerrar e para celebrar a data, o Ministério das Mulheres está promovendo aí o Agosto Lilás, né? O que está sendo, então, promovido esse mês?
8: Olha, tem uma vedação aí por conta do período eleitoral, mas a violência contra a mulher é considerada uma atividade de interesse público. Então, além das várias ações de divulgação do 180, nós estamos realizando conjuntamente com o Conselho Nacional do Ministério Público, o CNJ e os estados brasileiros. Aí vai, hoje mesmo eu viajo para Belo Horizonte, onde junto com a Defensoria e o Ministério Público, o Ministério das Mulheres vai estar realizando um seminário. Nós temos a nossa ministra viajando o Brasil inteiro, mas nossa principal atividade para o Agosto Lilás são formações dirigidas a operadores de segurança pública e operadores de direito, para que a gente fortaleça o acesso à justiça. Então, o Ministério da Justiça, o Ministério das Mulheres, tem estabelecido no Estado como um todo atividades de formação dirigida à Polícia Militar, à Polícia Civil, para operacionalizar a Lei Maria da Penha, para atualizar a Lei Maria da Penha, e, ao mesmo tempo, nós estamos apoiando os estados a partir das organizações, as secretarias estaduais das mulheres dos estados, para que essa agenda, ela não só visibilize, mas ela apoie aquilo que a gente chamava de Operação Chamar e passou a ser a Operação Mulher Segura. A Operação Chamar acontecia só em agosto, tem um mutirão de mandatos de fazer efetivar os mandados de busca, apreensão e prisão, que é aquilo que tem resultado numa diminuição do feminicídio. Nós hoje podemos celebrar porque a quantidade de registro de feminicídios ocorridos nesse primeiro semestre, em comparação ao primeiro semestre de 2025, nós conseguimos uma redução de 2,5. É uma redução ainda pequena, ainda tímida, mas isso significa que 19 mulheres deixaram de ser executadas. E a gente tem aí o desafio de avançar nos estados, na região Centro-Oeste, Sul e Sudeste. A região Norte e Nordeste baixaram vertiginosamente os indicadores de feminicídio.
2: Muito bem, nós conversamos com Estela Bezerra, secretária nacional de enfrentamento à violência contra as mulheres. Secretária, muito obrigada pela sua participação na Voz do Brasil mais uma vez.
8: Obrigada a você, Mariana, e obrigada também por tornar esse tema tão necessário e tão presente no cotidiano, na memória, na audição da população brasileira.
1: Oportunidades para mulheres que buscam qualificação.
2: Estão abertas as inscrições para 70 cursos de educação profissional e tecnológica durante o mês de agosto.
1: As capacitações são presenciais e distribuídas em 24 estados e com oferta de 8 mil vagas no total.
2: Os cursos abrangem áreas como administração, gastronomia, logística, saúde, beleza e turismo.
1: A ação prioriza mulheres acima de 16 anos em situação de vulnerabilidade social ou com baixa escolaridade.
2: Todas as informações estão disponíveis em gov.br/MEC.
1: Foi registrada a queda de 37% nos alertas de desmatamento na Amazônia desde agosto do ano passado.
2: No Cerrado, o número de alertas recuou 7,8%.
1: Os dados foram divulgados hoje pelo Instituto Nacional de Pesquisas Espaciais.
0: A área sob alerta de desmatamento na Amazônia caiu cerca de 37% entre agosto de 2025 e julho de 2026. Os números divulgados nesta sexta-feira são do DETER, Sistema de Detecção de Desmatamento em Tempo Real, do Instituto Nacional de Pesquisas Espaciais, o INPE, e mostram também uma redução no Cerrado, como apresentou o coordenador do Programa de Monitoramento dos Biomas Brasileiros, Cláudio Almeida.
9: É uma queda de 7,8% com relação ao ano anterior, foram 5.119 quilômetros quadrados. O Cerrado vinha de altas sucessivas e pelo segundo ano seguido dentro do DT a gente mediu um valor menor, um valor de queda dentro do dado do desmatamento.
0: Por meio de imagens de satélites, os dados do DETER produzem alertas diários para orientar ações de fiscalização e controle do desmatamento. Segundo esse sistema, 5 dos 6 estados amazônicos com as maiores áreas sob alerta registraram redução, com destaque para Mato Grosso, Amazonas e Rondônia. Já no Cerrado, as quedas mais expressivas foram observadas no Piauí e Bahia. Durante a divulgação, a ministra da Ciência, Tecnologia e Inovações, Luciana Santos, falou sobre o trabalho coordenado dos órgãos da União com os estados e municípios.
10: Uma atuação convergente, né, em que aqui a gente dá os dados em tempo real e no mesmo momento entrega aqui ao IBAMA para que faça ação e controle. E sem os prefeitos, sem os estados, né, mobilizados, não era possível também garantir isso.
0: O INPE também disponibilizou nesta sexta-feira os resultados do PRODES, Projeto de Monitoramento do Desmatamento na Amazônia Legal por Satélite, para os biomas Caatinga, Mata Atlântica e Pampa. Esse sistema realiza o levantamento anual das taxas de desmatamento. Os dados referentes ao período de agosto de 2024 a julho de 2025 mostram que na Caatinga houve redução de mais de 34% em relação ao período anterior na área desmatada. Já na Mata Atlântica, a área suprimida passou de 475 quilômetros quadrados para 402 quilômetros quadrados. Houve uma redução de mais de 15%. Também houve queda do desmatamento no Pampa. O bioma localizado no Rio Grande do Sul registrou um recuo de quase 42% em relação ao ciclo anterior. Reportagem Gabriela Noronha.
2: Agosto é mês de atualizar a carteira de vacinação.
1: A estratégia multivacinação conta com cerca de 20 vacinas disponíveis nas unidades de saúde para quem tem menos de 15 anos.
11: Durante todo o mês de agosto, crianças e adolescentes menores de 15 anos de idade poderão atualizar a caderneta de vacinação nas unidades básicas de saúde do país. Para a estratégia multivacinação, os estoques da rede pública serão reforçados, como explica o ministro da Saúde, Alexandre Padilha.
12: São mais de 20 vacinas de vários tipos de doenças. Tem vacinas novas que nem todos os pais já levaram suas crianças, como por exemplo a pneumovinte. E é importante os pais aproveitarem esse momento para atualizar a caderneta de vacinação das crianças.
11: Entre as doenças prevenidas pela vacinação estão tuberculose, hepatites A e B, difteria, tétano, coqueluche, poliomielite, rotavírus, pneumonias e meningites. Por conta do surgimento de um surto de sarampo em vários países da América, a vacinação contra a doença também está sendo reforçada, como destaca o ministro da Saúde, Alexandre Padilha.
12: Outros países do mundo pararam de vacinar, tiveram explosão de casos de sarampo. Os Estados Unidos estão vivendo o maior surto de sarampo dos últimos 35 anos da história deles. E esses casos vêm para o Brasil de forma importada. E se a gente não tiver com todo mundo vacinado aqui, tem risco de ter casos de sarampo, surtos de sarampo.
11: A mobilização nacional segue até o dia 1º de setembro. No dia 22 de agosto, um sábado, será o dia D de vacinação, com postos de saúde abertos em todo o país. É importante que os responsáveis compareçam à UBS com um documento de identificação da criança ou adolescente e a caderneta de vacinação física ou digital, disponível no aplicativo Meu SUS Digital. Reportagem Luana Karen.
2: O Dia dos Pais já é domingo, ainda dá tempo de comprar um presente, mas fique de olho para o que deveria ser uma alegria não virar dor de cabeça.
1: Na hora de comprar, é bom ficar atento aos seus direitos, como prazos de troca e a qualidade do produto.
2: E nas compras digitais, o cuidado deve ser maior. Confira os prazos, a reputação da empresa e desconfie de ofertas com valores muito abaixo dos preços de mercado.
1: Quem detalha pra gente é a Thaís Araújo.
13: A Secretaria Nacional do Consumidor, a Senacom, orienta quem vai comprar presentes a tomar alguns cuidados para evitar problemas. A recomendação é pesquisar preços, conferir as informações do produto, verificar as condições de pagamento, prazo de entrega e política de troca antes de fechar a compra. Nas compras online, o consumidor deve conferir se o site é oficial, verificar a reputação da empresa e desconfiar de ofertas com valores muito abaixo dos praticados no mercado. Também é importante evitar clicar em links recebidos por mensagens ou redes sociais sem confirmar a origem. O Código de Defesa do Consumidor garante o direito de arrependimento para compras feitas fora de lojas físicas, como pela internet, telefone ou catálogo. Nesses casos, o cliente pode desistir da compra em até 7 dias após o recebimento do produto ou assinatura do contrato, com direito à devolução dos valores pagos. Já nas lojas físicas, a troca por motivo de tamanho, cor ou preferência depende da política de cada estabelecimento. Entre as principais dicas estão pesquisar preços, conferir as condições da oferta, observar o prazo de entrega e ter atenção redobrada nas compras online. Em caso de problemas, o consumidor pode procurar os PROCONs ou registrar uma reclamação na plataforma consumidor.gov.br. Thaís de Araújo para a Voz do Brasil.
2: Os efeitos do ciclone extratropical diminuem ao longo dos próximos dias, segundo o INMET, o Instituto Nacional de Meteorologia.
1: Mas, segundo o Instituto, a circulação associada ao sistema favorece a entrada de uma massa de ar frio sobre o sul do Brasil.
2: E a partir de segunda-feira, o ar frio alcança também São Paulo e Rio de Janeiro, porém com menor intensidade.
1: A Defesa Civil Nacional oferece um serviço gratuito para envio de alertas sobre situações de emergência diretamente ao celular.
2: Para receber, moradores podem enviar um SMS com o CEP para 40199 ou mandar um WhatsApp para 61-2034-4611.
1: No caso do Defesa Civil Alerta, basta acompanhar os avisos que aparecem na tela do celular. O sistema utiliza a rede de telefonia para enviar mensagens de texto e avisos sonoros para celulares em áreas de risco elevado.

0: final, uma boa noite, um bom fim de semana.
1: A gente volta segunda-feira. Boa noite.
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4: 20 anos da Lei Maria da Penha. Decisões do STF ampliam a proteção às mulheres.
5: TSE faz ação com urna eletrônica na capital federal.
4: Para o STJ, juiz pode definir percentual do salário mínimo como valor da pensão se alimentante ficar desempregado.
5: Boa noite, eu sou Marcela Luiz.
4: E eu sou Walter Lima.
5: Sancionada em 7 de agosto de 2006, a Lei Maria da Penha segue como um dos principais instrumentos de enfrentamento da violência de gênero.
4: Ao longo de 20 anos, decisões do Supremo Tribunal Federal ampliaram a efetividade da norma. Marta Ferreira.
6: Para marcar os 20 anos da norma, o Supremo Tribunal Federal inaugurou o painel Sete Marias, do renomado artista plástico Antônio Veronese. Carmen Lúcia, única mulher da corte, e que também completou 20 anos como ministra do STF em 2026, explica que a obra de arte passa a integrar o acervo permanente do tribunal como manifesto contra o feminicídio e a violência de gênero.
7: Este painel é exatamente a demonstração da violência que se vem praticando, a denúncia de um feminicídio que não para, embora eu já tenha conclamado mais de uma vez, parem de nos matar porque nós resolvemos que nós não vamos morrer.
6: Em fevereiro de 2012, o Supremo consolidou a constitucionalidade da norma. Em 2025, a Suprema Corte ampliou o alcance da proteção da Lei Maria da Penha às relações de casais homoafetivos do sexo masculino e aquelas que envolvam travestis e mulheres transexuais.
5: Quem passou pela rodoviária do Plano Piloto em Brasília nesta sexta-feira teve a oportunidade de conhecer melhor a urna eletrônica.
4: Os eleitores puderam tirar dúvidas e treinar para as eleições de outubro. Fábio Ruas.
8: Durante a ação, as pessoas simularam voto, aprenderam qual a ordem de votação para os cargos da eleição deste ano e ainda conheceram os recursos de acessibilidade da urna. A iniciativa faz parte da primeira semana nacional do Sistema Eletrônico de Votação e busca aproximar a justiça eleitoral da população.
5: O Superior Tribunal Militar declarou indigno para o oficialato um segundo tenente aposentado do Exército que transmitiu HIV intencionalmente para duas ex-companheiras. O militar já havia sido condenado pela Justiça Comum do Estado do Maranhão por lesão corporal gravíssima e ameaça.
4: Com isso, o STM determinou a perda do posto e da patente nos termos da Constituição e do Estatuto dos Militares.
5: Mato Grosso do Sul foi condenado por submeter trabalhadores, inclusive adolescentes, a condições análogas à escravidão.
4: A decisão é da segunda turma do TST, Samanta Flor.
9: A fiscalização encontrou trabalhadores, inclusive adolescentes, sem registro, alojados perto de agrotóxicos, consumindo água sem tratamento e transportados de forma insegura numa fazenda em Porto Murtinho, Mato Grosso do Sul. O Tribunal Regional não reconheceu o trabalho análogo à escravidão, mas a segunda turma do TST entendeu que a gravidade das violações atingiu não só os trabalhadores, mas toda a coletividade e condenou o fazendeiro a pagar R$100 mil por danos morais coletivos.
5: Juiz, ao determinar a pensão alimentícia, também pode fixar previamente um percentual do salário mínimo para ser adotado como valor da pensão no caso de perda do emprego do responsável pelo pagamento.
4: Esse posicionamento é do STJ. Fátima Uchoa.
10: A terceira turma do STJ reformou o acórdão do Tribunal de Justiça de Santa Catarina e restabeleceu a sentença que havia definido a pensão em 54% do salário mínimo para o caso de desemprego ou trabalho informal do alimentante. Segundo a relatora ministra Nancy Andrighi, a fixação de obrigação alimentar alternativa, prevendo-se antecipadamente a hipótese de desemprego do alimentante, justifica-se pela necessidade de garantir efetividade à prestação jurisdicional e proteção integral, especialmente se houver interesses de crianças e adolescentes. Além disso, evita que o beneficiário da pensão e o responsável pelo pagamento enfrentem novo processo judicial.
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5: Uma boa noite.
4: E um bom fim de semana.
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1: Eu sou Paula Groba.
2: E eu sou Ricardo Nakaoka.
1: E estes são os destaques de hoje do Jornal do Senado, que começa agora.
2: O plenário pode votar regras para indenização por dano moral.
1: Novo modelo de busca por desaparecidos avança no Senado.
2: Senadora destaca 20 anos da Lei Maria da Penha e pede mais proteção às mulheres.
1: Boa noite.
2: Boa noite.
1: Vítimas de crimes podem ter acesso mais rápido à indenização pelos danos sofridos.
2: Um projeto que está na pauta do plenário estabelece critérios mais claros para definir o valor mínimo da reparação e busca agilizar a justiça. Repórter Bruno Lourenço.
3: O plenário do Senado está pronto para votar a proposta que tenta estabelecer regras claras e objetivas na fixação de valores mínimos de indenização em favor das vítimas de crimes. A relatora, senadora Zenaide Maia, do PSD do Rio Grande do Norte, considera que o projeto traz duas inovações. Concede à própria vítima o direito de formular o pedido de indenização na ação penal, reduzindo a dependência da atuação do Ministério Público, e autoriza a fixação automática de indenização por danos morais quando o crime afetar direitos da personalidade, como a vida, a integridade física, a liberdade e a honra. Zenaide acredita que as mulheres terão agora uma ferramenta imediata em processos sobre violência doméstica.
4: A lei passará a reconhecer a irrazoabilidade da exigência de que as vítimas se submetam à nova instrução probatória com o objetivo de demonstrar os danos morais decorrentes das violências sofridas. O dano moral é uma decorrência natural em crimes dessa natureza, não sendo necessárias provas para além daquelas que serviram para a condenação do agressor.
3: Como já veio da Câmara dos Deputados, se aprovado pelos senadores, o projeto de lei segue para sanção presidencial.
1: E foi sancionada a lei que estende até 2030 o prazo para que hospitais filantrópicos e santas casas de misericórdia renegociem suas dívidas com o dinheiro do FGTS.
2: O senador Nelsinho Trade, do PSD de Mato Grosso do Sul, foi o relator da proposta e destacou o papel estratégico dessas instituições que prestam serviço ao SUS no interior do país. Repórter Raíssa Abreu.
5: Hospitais filantrópicos e santas casas de misericórdia ganharam um alívio para o acerto de suas contas. O presidente Lula acaba de sancionar a lei que estende até 2030 o prazo para que essas instituições tenham acesso ao dinheiro do FGTS para fazer empréstimo. A norma, que tem origem num projeto apresentado pelo líder do governo na Câmara, deputado Paulo Pimenta, do PT do Rio Grande do Sul, foi aprovada pelo Senado no dia 15 de julho. O senador Nelsinho Trade, do PSD de Mato Grosso do Sul, que é médico, foi o relator. Ele destacou o papel estratégico desempenhado pelas santas casas e hospitais filantrópicos, especialmente no interior do país.
6: Todo recurso que for destinado aos hospitais filantrópicos e às santas casas, ainda assim é pouco. Tamanho o trabalho desprendido que essas instituições fazem para a sociedade brasileira. Lá no meu estado, a Santa Casa é a quarta maior do Brasil. Trabalhei 17 anos lá e eu posso ver dia após dia dificuldade daquele hospital e manter o bom atendimento.
5: O senador informou que a linha de crédito usada entre 2019 e 2022 destinou cerca de 3 bilhões de reais a aproximadamente 140 entidades filantrópicas para renegociação de dívidas e reestruturação financeira. O dinheiro do FGTS é de natureza privada, ou seja, é diferente de dinheiro público.
1: A Polícia Federal concluiu a investigação que apurou responsabilidades na queda do avião da Voepes em agosto de 2024. Foram indiciadas 16 pessoas, entre funcionários e ex-funcionários da empresa.
2: No Senado, a Comissão de Infraestrutura já questionou representantes da ANAC sobre a fiscalização da companhia aérea antes e após o acidente. Repórter Alexandre Campos.
7: No Senado, a Comissão de Infraestrutura chegou a ouvir representantes da ANAC para esclarecer a suspensão, pela agência, dos voos da companhia aérea em março de 2025. Na ocasião, o órgão alegou que a Voepaz não estaria cumprindo condições de manutenção e redução de atividades impostas após o acidente. O senador Sérgio Moro, do PL do Paraná, questionou se o cenário de omissão nas manutenções envolvendo o acidente era algo recorrente na companhia aérea, antes mesmo da queda do avião.
8: Esses elementos de degradação já não estavam anteriores dessa precariedade, e porque a ANAC e a fiscalização da ANAC não detectou esses fatores anteriormente a esse acontecimento.
7: Bruno Diniz Delbel, representante da ANAC, afirmou que o cenário que motivou a suspensão das atividades da companhia surgiu somente em fevereiro de 2025, 7 meses após a queda do avião.
9: O principal ponto, né, após o acidente que levou a gente a detectar essa degradação no sistema foi que a empresa não mais estava sendo capaz de demonstrar a execução desses planos de ação corretiva, identificação dos problemas.
7: Se o Ministério Público Federal denunciar à Justiça os indiciados pela Polícia Federal, eles responderão pelos crimes de atentado contra a segurança do transporte aéreo e falsidade ideológica.
1: Quando uma pessoa desaparece, cada hora pode ser decisiva. Um projeto pronto para votação na Comissão de Constituição e Justiça do Senado cria 3 categorias de desaparecimento e define procedimentos específicos para cada situação.
2: A proposta visa tornar as buscas mais eficientes e aumentar as chances de localização das pessoas. Repórter Marcela Diniz.
10: De acordo com o projeto em análise no Senado, os desaparecimentos passariam a ser classificados em 3 categorias. A voluntária, quando uma pessoa maior de idade decide ir embora; a involuntária, quando alguém desaparece em episódios de acidente, desastre ou crise de saúde mental, ou ainda quando uma criança ou adolescente se perde de seus pais ou responsáveis; e a categoria de desaparecimento forçado, quando uma pessoa é sequestrada ou some em outras circunstâncias que também envolvam condutas ilícitas. A proposta, que já recebeu o aval da Comissão de Direitos Humanos, determina que o poder público defina estratégias diferentes de abordagem para cada categoria de desaparecimento. Para a relatora do projeto na CDH, senadora Damaris Alves, do Republicanos do Distrito Federal, as mudanças podem ajudar o Estado a atuar de forma mais eficaz. Ela ressalta que em 2025, o Brasil registrou um recorde de desaparecimentos. Foram 84.760 casos.
11: Uma alarmante média de 232 ocorrências por dia. Esses indicadores evidenciam a necessidade de contínuas atualizações no ordenamento legal para fazer frente ao problema.
10: O projeto está pronto para votação na Comissão de Constituição e Justiça, com relatório favorável da senadora Mara Gabrilli, do PSD de São Paulo.
1: E o dia 7 de agosto de 2006 marcou a luta contra a violência doméstica e familiar contra a mulher. Nesta data foi sancionada a Lei Maria da Penha, que completa 20 anos. A legislação criou medidas como a prisão em flagrante do agressor, as medidas protetivas de urgência e o reconhecimento da violência vicária quando filhos ou familiares são usados para atingir a mulher.
2: A senadora Jussara Lima, do PSD do Piauí, destacou a importância da lei e defendeu o fortalecimento das políticas de proteção às mulheres e o aprimoramento da legislação.
12: Celebrar os 20 anos da Lei Maria da Penha é reconhecer uma das maiores conquistas na proteção das mulheres brasileiras. A lei fortaleceu o combate à violência doméstica, garantiu uma proteção às vítimas e reforçou a responsabilização dos agressores.
2: Com edição de Paula Groba e trabalhos técnicos de João Lira, o Jornal do Senado fica por aqui. Acompanhe agora as notícias do Tribunal de Contas da União e da Câmara dos Deputados. Boa noite.
1: Boa noite e um bom fim de semana.
13: Minuto do TCU.
14: O Tribunal de Contas da União avaliou a implementação do Compromisso Nacional Criança Alfabetizada. A fiscalização analisou como o programa vem sendo executado. O percentual de crianças alfabetizadas na idade certa passou de 44% em 2023 para 66% em 2025. Apesar dos avanços, 15 estados ficaram abaixo da média nacional e 5 não atingiram as metas do programa. A auditoria também apontou problemas como falta de diretrizes para a alfabetização inclusiva, dificuldades no apoio aos municípios e falhas no acompanhamento dos resultados. O tribunal fez recomendações ao Ministério da Educação para fortalecer o programa e melhorar os resultados da alfabetização no país. Saiba mais em tcu.gov.br.
13: 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Jornal Câmara dos Deputados.
15: Proposta cria mais exigências para a fabricação e uso de fogos de artifício.
16: Câmara obriga uso de hora-aula no cálculo da jornada de professores.
15: Avança projeto que prevê medidas para acelerar os processos de adoção.
17: Boa noite. Comissão Permanente da Câmara aprovou proposta que prevê medidas para acelerar a adoção e incentivar o convívio entre crianças e idosos. A reportagem é de Maria Neves.
18: A Comissão de Defesa dos Direitos da Pessoa Idosa aprovou o projeto do deputado Amon Mandel, do Republicanos do Amazonas, que institui medidas para acelerar os processos de adoção. A proposta também cria o programa Cuidar e Conviver, que prevê formas de integrar crianças ou adolescentes e idosos que vivem em instituições e não têm convivência direta com a família. Como forma de acelerar as adoções, o texto cria o Protocolo Nacional de Adoção Ágil. Dentre as regras previstas estão prazos máximos para cada etapa do processo de adoção, como determina o Estatuto da Criança e do Adolescente. A Justiça também deverá dar prioridade a processos que envolvam crianças de até 6 anos, grupos de irmãos e crianças com deficiência. Quanto ao programa Cuidar e Conviver, o projeto estabelece que ele será implantado de forma voluntária pelas instituições. Quando criada, a iniciativa deverá adotar ações como acompanhamento da interação entre crianças e adolescentes e idosos por profissionais capacitados e oferecer atividades educativas, culturais e recreativas aos envolvidos. Na opinião do relator do projeto na comissão, deputado Luiz Couto, do PT da Paraíba, integrar crianças, adolescentes e idosos que vivem em instituições de acolhimento pode trazer benefícios emocionais e sociais para os dois grupos.
19: Os dois grupos têm em comum a vivência de não contarem com a convivência familiar de forma provisória ou definitiva. Dessa forma, pretendo haver benefícios para ambos no intercâmbio de experiências e no apoio emocional mútuo.
18: O projeto determina ainda que os processos de adoção terão de tramitar inteiramente por meios eletrônicos, prever perícias integradas e audiências concentradas. Ministério Público, Defensoria Pública, Judiciário, Conselhos Tutelares e equipes técnicas terão de instituir formas de interação permanente nos casos de adoção. A proposta ainda inclui o acolhimento familiar como política permanente na Lei Orgânica da Assistência Social e no Estatuto da Criança e do Adolescente. O texto prevê apoio financeiro, suporte psicológico, acompanhamento por equipes multiprofissionais e capacitação obrigatória para as famílias acolhedoras. De acordo com a Amon Mandel, o apoio financeiro busca evitar que a manutenção da criança ou do adolescente dependa apenas da renda da família acolhedora. O projeto também reforça que o acolhimento familiar não se confunde com a adoção. O projeto, que busca acelerar os processos de adoção e promover a integração entre crianças, adolescentes e idosos que vivem em instituições, ainda será analisado por 3 comissões da Câmara. Se aprovado em todas, poderá seguir para análise do Senado. Da Rádio Câmara de Brasília, Maria Neves.
13: Segurança Pública.
15: Rodrigo de Castro, do União de Minas Gerais, defende a proposta de emenda à Constituição que reduz a maioridade penal de 18 para 16 anos. Na visão do deputado, a medida é uma resposta ao aumento da violência e contribui para fortalecer a segurança pública.
17: Rodrigo de Castro afirma que adolescentes de 16 anos já têm discernimento sobre seus atos e que a legislação atual favorece o aliciamento de menores por organizações criminosas. A matéria já foi aprovada na Comissão de Constituição e Justiça e segue agora para análise de uma comissão especial.
20: Uma das distorções que nós assistimos hoje é que jovens com 16 anos de idade, que podem votar para presidente da República, que têm pleno discernimento das suas ações, são beneficiados pela questão da maioridade penal e não podem pagar, às vezes, por um homicídio, por um crime de tráfico de drogas. Através da aprovação dessa PEC, da diminuição da maioridade penal, nós estamos dando uma resposta a esses bandidos, nós estamos dando uma resposta à sociedade que ninguém está acima da lei.
21: Meio ambiente.
15: Bruno Ganem, do Podemos de São Paulo, acredita que o descontrole populacional de animais está diretamente ligado aos casos de abandono, maus tratos e violência. Para ele, a castração é a principal ferramenta para enfrentar o problema.
22: A castração, ela é fundamental para quem defende a causa animal, mas muita gente que não é da causa não sabe que o impacto, ele vai além. Se a gente não tem um programa de castração nacional muito intenso, muito compatível com o volume necessário, a gente acaba tendo essa situação, né? E ao mesmo tempo tem uma outra vertente importante do trabalho da castração, que é a qualidade de vida do animal. É comprovado que o animal castrado, ele tem uma longevidade maior, inclusive.
17: De acordo com Bruno Ganem, o controle populacional dos animais contribui para a saúde pública porque facilita o atendimento sanitário e veterinário. Segundo o deputado, a castração é um ganho simultâneo para os animais e para a sociedade.
21: Educação.
15: Os deputados aprovaram um projeto que obriga o uso de hora-aula no cálculo da jornada dos professores. Saiba mais sobre o assunto na reportagem de Paula Bittar.
18: A Comissão de Constituição e Justiça da Câmara aprovou uma proposta que estipula a hora-aula como medida para calcular o tempo de professores e outros profissionais do Magistério da Educação Básica destinado às atividades diretamente com estudantes. Pela proposta, a hora-aula será usada como referência mesmo se a duração for menor que 60 minutos. Relatora na comissão, a deputada Lídice da Mata, do PSB da Bahia, disse que o objetivo é aliviar um pouco os professores.
23: É um projeto muito importante que garante aos professores a inclusão do planejamento de atividades extras classe na sua carga horária normal. Portanto, faz com que não haja uma sobrecarga de trabalho para os professores.
18: O autor do projeto, o deputado Tarcísio Mota, do PSOL do Rio de Janeiro, acrescentou que a ideia é cobrir uma lacuna jurídica da lei do piso salarial do Magistério Público da Educação Básica, que estabelece que 2/3 da carga horária do professor devem ser dedicados a atividades diretas com o educando e 1/3 para atividades sem interação com o educando, como preparar aulas e corrigir provas, mas sem definir como esse tempo será contabilizado. Segundo Mota, alguns governos começaram a usar a diferença de 10 minutos na hora-aula dos professores para contabilizar como tempo de planejamento.
24: Cada professor foi obrigado a pegar mais turmas, sem 1 centavo do salário a mais. Professores já massacrados, adoecidos nas salas de aula, foram obrigados a pegar mais turmas de uma hora para outra, porque contavam a chamada minutagem para o tempo de planejamento. Uma covardia, uma crueldade.
18: A proposta que estipula a hora-aula como medida para calcular o tempo de profissionais da educação básica destinado às atividades diretamente com estudantes já pode seguir para análise do Senado, a menos que haja recurso para votação antes pelo plenário da Câmara. Da Rádio Câmara, de Brasília, Paula Bittar.
17: Rafael Brito, do MDB de Alagoas, defende o cumprimento do piso salarial do magistério para todos os professores, incluindo os temporários. Ele alerta que quase metade dos estados e a maioria dos municípios brasileiros ainda não pagam o piso para a categoria.
0: Valorizar o professor é uma das políticas públicas que mais impactam a qualidade da educação. Um professor valorizado, com remuneração digna e segurança para exercer sua função, ele com certeza absoluta tem melhores condições de ensinar, de se dedicar aos alunos e de permanecer na carreira por muito tempo. Então a gente defende, né, o cumprimento do piso.
15: Rafael Brito orienta os profissionais que ainda não recebem o piso salarial a procurarem seus sindicatos ou o Ministério Público. O deputado reitera que o cumprimento da lei não é um favor à categoria, mas um direito conquistado.
21: Previdência.
17: Maria do Rosário, do PT do Rio Grande do Sul, é autora do projeto que institui pensão especial para crianças e adolescentes que perderam a mãe em decorrência de feminicídio. Ela afirma que a medida garante apoio financeiro para que os órfãos permaneçam com seus familiares em vez de serem encaminhados a abrigos.
3: Essa lei é importante porque as crianças, os órfãos de mães que foram assassinadas, em geral, o pai dessas crianças ou o padrasto é que cometeu esse crime. E a criança perdeu a mãe, perdeu o pai, perdeu o padrasto. Quando a mãe não deixa nenhuma pensão porque, enfim, já vivia uma condição de hipossuficiência, de pobreza, eu sempre fiquei me perguntando e ouvindo as avós que ficam com essas crianças, eu me dei conta que a orfandade significa uma grande responsabilidade para o Estado brasileiro.
15: Maria do Rosário lembra que o feminicídio deixa impactos permanentes na vida dos filhos das vítimas e defende o fortalecimento de políticas públicas de prevenção à violência contra a mulher. Ela também pede que o Estado atue para evitar novos casos e assegurar proteção às crianças afetadas.
21: Votação.
17: O plenário da Câmara pode votar projeto que cria mais exigências para a fabricação, comercialização e uso de fogos de artifício. O repórter Antônio Vital traz mais informações sobre a proposta.
4: Ganhou o regime de urgência e está pronto para ser votado no plenário da Câmara, projeto que regulamenta a fabricação, a importação, o armazenamento, o transporte, a comercialização e o uso de fogos de artifício. O projeto, já aprovado pelo Senado, prevê punições para quem descumprir as determinações. A queima não autorizada de fogo de artifício, por exemplo, poderá acarretar pena de detenção de 6 meses a 2 anos ou multa. A proposta já foi aprovada por 2 comissões da Câmara, com alterações em relação ao projeto original. Nas comissões de Segurança Pública e de Meio Ambiente, o texto final prevê apenas o uso profissional para os fogos que possam causar lesão grave e morte ou danos ao patrimônio e ao meio ambiente. Determina ainda que as fábricas só poderão ser instaladas na zona rural. Na Comissão de Constituição e Justiça, o relator, deputado Lafayette de Andrada, do PL de Minas Gerais, incluiu limites para o barulho provocado pelas explosões. O limite máximo será de 120 decibéis nos lugares onde os eventos são autorizados. Nas áreas residenciais, o limite foi fixado em 110 decibéis e em locais considerados sensíveis, nas cidades, de 85 decibéis. O parecer, porém, não chegou a ser votado e o relator, Lafayette de Andrada, defendeu a aprovação do regime de urgência para o projeto.
5: Esse é um projeto importante que, na verdade, procura dar toda uma roupagem e uma legislação para a questão de fogos de artifício. Não só para a questão dos decibéis, dos barulhos, considerando os animais, considerando os autistas, considerando os locais, mas também toda a estrutura de comercialização, de armazenamento, ou seja, de segurança. É um projeto muito amplo, merece ser debatido e, portanto, peço aos senhores deputados o voto favorável à sua urgência.
4: O regime de urgência foi criticado por deputados do Missão e do Novo. A deputada Adriana Ventura, do Novo de São Paulo, disse que há pontos positivos na proposta, mas criticou a criação de novas exigências para fabricantes e comerciantes de fogos.
6: Nossa grande questão, e essa é a razão pela qual a gente vai orientar ao contrário, é que amplia muito a intervenção estatal sobre uma atividade econômica que já está regulada por diversos órgãos públicos. Cria um monte de exigências de licenciamento, certificação, rotulagem, armazenamento, fiscalização. Então a gente tem uma preocupação, a gente quer debater esse projeto, a gente se coloca à disposição para melhorar o projeto, para poder votar favoravelmente o mérito, se for o caso, mas é não.
4: Com o regime de urgência, o projeto que regulamenta a fabricação, o transporte, a comercialização e o uso de fogos de artifício pode ser votado diretamente no plenário, sem passar pela análise das comissões permanentes da Câmara. Da Rádio Câmara, de Brasília, Antônio Vital.
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8: Transportes.
15: Projeto aprovado pela Câmara reconhece a BR-319 como infraestrutura crítica para a segurança nacional. Capitão Alberto Neto, do PL do Amazonas, defende a proposta argumentando que a medida é essencial para integrar o seu estado e Roraima ao restante do país.
17: Segundo o capitão Alberto Neto, o projeto prioriza investimentos na rodovia e simplifica o processo de licenciamento ambiental. O deputado argumenta que a BR-319 vai facilitar o escoamento da produção, ampliar o acesso a serviços públicos e fortalecer a presença do Estado na região.
9: Então nós vamos destravar os licenciamentos ambientais, nós vamos trazer orçamento, mostrar a importância estratégica da BR-319 para o país. É um sonho de todo amazonense e que nós queremos pertencer verdadeiramente a esse país. A gente nós não queremos ficar isolado. Isso afeta diretamente a nossa economia. No momento de estiagem, por exemplo, onde os nossos rios têm dificuldade para a navegação, é uma saída para o escoamento da nossa produção.
8: Consumidor.
15: Comissão aprova a proposta que busca resguardar direitos dos consumidores em relação ao uso de inteligência artificial. A repórter Silvia Munhato explica como isso pode ser feito.
10: A Comissão de Ciência, Tecnologia e Inovação da Câmara dos Deputados

0: direito do consumidor de pedir a exclusão de seus dados de bancos usados para treinar ou operar sistemas de IA. O texto ainda proíbe o uso de sistemas de IA que resultem em discriminação algorítmica, ou seja, tratamento desigual baseado em raça, sexo, idade, deficiência ou qualquer outro fator protegido por lei. É o que explica o relator, deputado Davi Soares, do Podemos de São Paulo.
1: É importante deixar claro que a IA, ela não nasce preconceituosa. Ela aprende a partir de informações que recebe. Se esses dados contiverem vieses ou discriminações, as respostas também poderão ser injustas ou discriminatórias. Por isso que o projeto estabelece a proibição da discriminação algorítmica e determina que as empresas adotem medidas para identificar e reduzir esses vieses.
0: O descumprimento das regras sujeitará as empresas à advertência com prazo para correção, multa de 1 a 5% do faturamento e suspensão temporária do uso de sistemas de IA. O texto também autoriza o uso de IA certificada pelo Executivo para revalidar receitas médicas de medicamentos de uso contínuo, conforme regulamentação a ser definida. A proposta, que busca proteger os consumidores em relação ao uso da inteligência artificial, será analisada pelas comissões de Defesa do Consumidor e de Constituição e Justiça. Da Rádio Câmara de Brasília, Silvia Minhato.
2: Trabalho.
3: Glauber Braga, do PSOL do Rio de Janeiro, defende a proposta que reduz a jornada de trabalho e acaba com a escala 6x1 sem redução salarial. De acordo com o deputado, a medida garante mais dignidade e tempo de descanso para os trabalhadores.
4: O trabalhador brasileiro tem o direito de ter mais um dia à sua disposição para ter vida além do trabalho, para cuidar da sua saúde mental, para estar mais tempo com a sua família, para ampliar a sua formação sobre os mais variados temas, para fazer aquilo que ele queira fazer. Eles vão ficar mais dispostos, com uma maior capacidade de trabalhar, já que eles não estão sendo explorados à exaustão, como é o regramento que a gente tem nos dias de hoje.
5: Glauber Braga argumenta que experiências internacionais já demonstram que a produtividade das empresas não diminui com a redução da jornada. Ele cita ainda que pesquisas de opinião mostram que a grande maioria dos brasileiros apoia o fim da escala 6x1.
3: Termina agora o jornal Câmara dos Deputados, produzido pela Rádio Câmara, com trabalhos técnicos de Wellington Teles e a apresentação de Val Monteiro e Luciana Vieira. Uma boa noite para você.
5: A Voz do Brasil volta na segunda-feira. Boa noite e bom fim de semana.
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0: Vem aí, o grande baile com a escolha da Rainha da Soja 2026. O evento vai acontecer no dia 22 de agosto, no Clube Alegria de Viver do bairro Veneza. A Rainha da Soja levará um prêmio de R$3.000. A primeira princesa, R$2.000. A segunda princesa, R$1.000. Candidatas interessadas, fazer suas inscrições pelo telefone 99950-1615. Logo após o desfile, haverá grande baile. A animação com Zene Companhia.
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1: Estamos chegando.

0: aí, boiada, Tonico e Tinoco, a dupla coração do Brasil, abrindo com chave de ouro mais uma edição do Clube do Caipirão.
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0: Opa, que maravilha, mais uma vez, seja muito bem-vindo, compadre, bem-vinda, comadre, ao nosso Clube do Caipirão, edição especial sempre junto com você. A Juju já foi ajeitar um cafezinho pra nós, o Luquinha tá ali separando mais umas modas, e nós vamos juntos recordando os grandes momentos da nossa música sertaneja, e a moda por aqui não para.
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0: Vamos ouvir o Laço Reforçado, moda com Cacique Pajé.

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1: Aê, compadre, como é você que tá acompanhando o nosso Clube do Caipirão? Ó, o nosso programa, ele tem o objetivo de preservar a cultura caipira e a música sertaneja raiz. Por isso, nós temos alguns parceiros que gostam do nosso projeto e nos dão um apoio cultural para continuarmos firmes nessa jornada.
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0: O Luquinha sinalizou e nós vamos ouvir A Boiada do Araguaia, Moda de Viola, com Pedro Bento e Zé da Estrada. Ótimo sábado, bom dia!

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1: Nosso Clube do Caipirão está no ar desde 2008, defendendo a viola, a cultura, as tradições de nossa terra, sempre mantendo firme o melhor do nosso cancioneiro rural e da música tradicional, trazendo desde as raridades, as pioneiras da nossa canção, até mesmo as músicas mais novas, mas sempre dentro do estilão do sertanejo raiz, tradicional e romântico. 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
1: Já já tem mais moda.
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2: É o Clube do Caipirão defendendo a viola caipira, as tradições de nossa terra. Bom dia pra você que tá chegando agora, você que já vem com a gente, seja muito bem-vindo. Tem muita moda boa pra gente ouvir.
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2: Na ponta da agulha, moda a árvore. Essa é com o Pedro Violeiro, o trovão do Brasil.

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2: É muita moda, pouca prosa. Toca mais uma.

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2: Vamos cuidar do nosso meio ambiente.
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2: Valeu, Wilson Sartori, pelas dicas. É isso aí, vamos cuidar do meio em que vivemos, vamos cuidar do nosso meio ambiente.
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4: Já estamos de volta com o Clube do Caipirão, maior programa sertanejo raiz do rádio.
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4: Vamos ouvir o Sérgio Reis e a Ana Castela e o sucesso Romaria.

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1: Agora para o que você está fazendo, chegue mais próximo do rádio, aumenta o volume. Vamos ouvir Os Bastião no humor caipira do Clube do Caipirão.
2: Bastião. Meu filho, que soneira é essa?
3: Ah, vou te contar um caos aqui, meu filho.
2: O que tá acontecendo?
3: Aqui, sabe aquela porteira ali perto de casa?
2: Acabei de fazer um café, você quer?
3: Não, me dá um café aí, ui.
2: Toma
3: aí. Ai, obrigado.
2: Ah.
3: Ô, Baixão, a porteira ali, meu filho.
2: O que aconteceu, meu filho?
3: Eu tô ali espiando ali, como pensa, não parou uma Kombi.
2: Mas você é fofoqueira, hein?
3: Não, vai escutando.
2: É.
3: Aí parou uma Kombi, saiu um casal lá de dentro da Kombi e enfiou pra debaixo da Kombi.
2: Ué? De baixo?
3: É, como pensa que não adivinha, a viatura chegou.
2: Creme Deus Pai.
3: Policial, Siqueira, Siqueira.
2: Creme Deus Pai.
3: Já chegou perguntando ele, falou assim, ô, quer saber o que o senhor tá fazendo aí?
2: É.
3: Aí ele falou assim, não, senhor, eu tô consertando a Kombi. Ele, vou te dar dois motivos pro senhor tá mentindo.
2: É.
3: E qual que é? Ele, o primeiro, nunca vi consertar a Kombi com calcanhar pra cima.
2: Uai.
3: E segundo, você esqueceu de puxar o freio de mão, a Kombi tá lá embaixo.
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1: Aí, Os Bastião, aqui no Humor Caipira do nosso Clube do Caipirão. Siga no Insta, @osbastiãosg. Amanhã tem mais caos pra você.
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1: É muita moda, pouca prosa. Toca mais uma, caboclo.

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1: Vamos com o Minuto do Caminhão, pra você que tá na rodagem, tá no trecho, cruzando as estradas do nosso Brasil.
2: Com os freios dos caminhões e implementos, todo cuidado é pouco. Exigidos ao máximo, são uma grande fonte de acidentes e incêndios. Até serviços que parecem simples, como regular as catracas, exigem um bom preparo, bastante atenção e informações técnicas confiáveis. Um primeiro passo, muitas vezes ignorado, é medir o curso livre dos freios em todas as rodas, checar o valor original e ajustar as medidas. Também é preciso conferir se todas as catracas estão perfeitas, se não adaptaram peças diferentes no mesmo eixo ou instalaram itens errados. Na hora de regular, seja um modelo manual ou automático, é necessário ter o valor exato do retorno. Costuma variar entre 1/4 e 3/4 de volta. Nunca tente reduzir as folgas das lonas, envenenar as válvulas, mudar a distribuição entre o caminhão e o implemento ou montar peças maiores. O próximo passo é lubrificar as catracas com a graxa correta, à base de lítio com bisulfeto de molibdênio. É a mesma usada nas cruzetas. A aplicação deve ser feita na medida certa. O excesso de lubrificante pode intervir no funcionamento ou até dar um calço hidráulico. Para garantir que tudo ficou perfeito, é recomendado fazer um teste de rodagem bem variado. O ideal é refazer esse serviço a cada 5 mil quilômetros. Quer saber mais sobre o mundo dos pesados? Aqui todo dia tem novidade para você.
1: São as dicas para os amigos da estrada, você que tá na boleia do bruto, obrigado pela carona. Lembrando que o Clube do Caipirão é o limite aí do seu rádio.
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1: Ótimo sábado, bom dia!

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1: Já tem mais sucesso, se liga na programação.
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4: Ó, nós outra vez aqui defendendo a viola caipira, as tradições de nossa terra aqui no Clube do Caipirão é só modão.
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4: Vamos ouvir a Garça Branca, essa é com Carlito Badu e Voninho, os reis do batidão.

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1: Aqui só toca modão. Grande sucesso, a gente ouviu. Ainda tem muita música boa pra gente curtir.
2: Pode ir pra vocês tudo.
1: 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Um golinho só, Juju. Aí, ó, cafezinho bom demais. Vamos dar uma talagada no café pra ouvir modão.
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2: Agora, junto com a FAESP, Federação da Agricultura do Estado de São Paulo, Senar, Serviço Nacional de Aprendizagem Rural e Sindicatos Rurais, vamos com o informativo do agro, deixando você logo cedo muito bem informado. O Centro de Agricultura do Estado de São Paulo, o CAESP, firmou parceria com a Vale Card para disponibilizar aos sindicatos rurais paulistas o cartão Vale Mais, que oferece benefícios aos produtores rurais, presidentes e colaboradores dos sindicatos rurais. O Vale Mais reúne em um único cartão os benefícios de alimentação, refeição e farmácia, com ampla rede credenciada de supermercados, restaurantes e drogarias em todo o estado de São Paulo. A solução também oferece telemedicina e acesso ao ELIB, plataforma que inclui academias de aplicativo voltadas a treinos físicos, terapias, nutrição, meditação e qualidade do sono, promovendo bem-estar físico, mental e emocional. Para saber mais, acesse o site faespsenar.com.br. É o informativo do agro, junto com a FAESP, Senar e sindicatos rurais, deixando você logo cedo muito bem informado aqui no Clube do Caipirão.
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2: Um super sabadão pra você. Bom dia!

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2: Uma pausa para o break, eu vou ali e já volto.
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2: Como é bom estar contigo em mais um amanhecer do nosso interior, aqui no Clube do Caipirão, abrindo o baú da música sertaneja.
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2: Vamos ouvir Moda Nova com João Carreiro. Ele faleceu, mas deixou gravada a música do nosso amigo Francisco Ramos, Revolve na Mão de Macaco.

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1: Aqui é muita moda e pouca prosa. Toca mais uma, Luquinha.

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2: Vamos então com as histórias e canções da nossa música sertaneja, agora ouvindo a moda do Boi Fumaça, moda de viola, com interpretação de Lourenço e Lourival. Uma bonita composição do Sulino e do Moacir dos Santos. Essa moda do Lourenço e Lourival que a gente vai ouvir é a gravação de 1978, mas essa moda foi gravada original com a dupla Leôncio e Leonel em 1961. A gravação que a gente vai ouvir também ficou muito boa com Leôncio e Leonel, mas nós vamos ouvir com Lourenço e Lourival. Boi Fumaça de 1978, abrindo o baú da música sertaneja com suas histórias e canções. É a moda que conta, né? Um pouco da história da lida do boiadeiro e a morte, né? Do rapaz que aconteceu. E nós vamos ouvir Boi Fumaça, Lourenço e Lourival aqui no Clube do Caipirão.

0: aí, ó, Lourenço Lorival e o Boi Fumaça nas histórias e canções da música sertaneja, gravação de 1978.
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2: Olá pessoal, quem fala com vocês é o cantor Daniel e eu também estou aqui no Clube do Caipirão. Grande abraço.

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2: Tá na hora de levantar, compadre. Acorda, Zé.
3: Acorda, Zé. 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
4: Oh! 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
2: E ó, se liga na programação, porque está sendo preparada uma seleção que eu vou falar a verdade, hein? É de arrepiar.
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4: É o Clube do Caipirão pelo rádio, pela internet. O negócio é defender as tradições de nossa terra com as músicas que marcaram época. Bom dia!
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4: Vamos ouvir a bonita composição do nosso amigo Valdemar Reis. Era lindo o meu lugar. Na interpretação, Pedro Violeiro e o seu pai, o seu Zé Melo. É o Pedro Violeiro, o trovão do Brasil.

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1: Uma ótima manhã pra você, bom dia.
2: Bom dia pra vocês tudo.
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1: Agora vamos ouvir uma homenagem que a dupla Luiz Marcos e Matheus fez pra mim. Mero comunicador, Luiz Henrique Felícia. É essa dupla lá de Penápolis, na minha terrinha natal, na região de Araçatuba, no interior de São Paulo. Dupla muito boa, conheço desde a minha infância, grandes amigos, companheiros. E nós vamos ouvir o Caipirão, homenageando a gente aqui na nossa programação. Então vamos ouvir o Caipirão aí, homenagem da dupla Luiz Marcos e Matheus.

0: mais uma edição do nosso Clube do Caipirão, agradecendo você pelo carinho da sua companhia, da sua audiência. Fique com Deus, com ele também fluindo. Até mais.
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0: Senhor, neste dia que começa, venho te pedir a paz, a sabedoria e a força. Quero olhar o mundo com os olhos cheios de amor. Quero ver além das aparências teu filho, como tu mesmo vê. E assim, Senhor, ver o bem em cada um deles. Fecha meus ouvidos a toda calúnia. Guarda minha língua de toda maldade, que só de bênção se encha minha alma. Que eu seja tão bom e tão alegre, que todos aqueles que se aproximam de mim sintam a tua presença. Reveste-me de tua beleza, Senhor, e no decorrer desse dia eu me revele a todos. Amém.
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0: Que beleza, alô minha gente, salve, salve, bom dia, bom dia. Bom dia pra você e também pra você.
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0: Estamos chegando na sua manhã de sabadão, hoje dia 8, né? 8 de agosto 2026, Dia Mundial do Pedestre, dia de São Domingos. Já se passaram 220 dias do ano, hein? Lua, quarto minguante no céu. Temperatura agora marcando 20

Bom dia pra você em casa, bom dia pra você no trabalho, né? Pessoal nos bairros, aí no centro, amigos aí na fazenda, no sítio, na chácara. Bom dia, você viajando, passando pela BR, amigo motorista, caminhoneiro. Sejam todos bem-vindos, que tenhamos aí um final de semana abençoado, né? Um ótimo sabadão, um ótimo domingo aí para todos nós. Bom, 9607-1705 é o nosso WhatsApp aí para você participar. Combinado? Bora juntos então? Começar aqui o programa assim, ó. Cavalo Preto, Sérgio Reis, bom dia.

Liu e Léo, filho de boiadeiro. Essas foram as primeiras dessa manhã, né? Estamos apenas começando aqui o nosso Acorde Cantando na sua regional. Maravilha, hein? São 5:17. Muito bom dia. Bom dia aqui, ó. Quem já está ligado, já fez o café, dona Fátima? Bom dia, dona Fátima. Lá no Primavera 2, meu amigo Osmar, né? Tão ligado. Dona Fátima mandou aqui, ó. Manda uma música aí pra Janete e pra Luzia, com a Fátima Leão, né? A Janete e a Luzia estão lá na Fazenda Santo Antônio. Tá beleza, dona Fátima. Vou trazer aqui já a Fátima Leão. 5:17. Vou trazer aqui essa aqui então, ó. Pecado de amor, Fátima Leão na manhã.

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4: Márcio Ferreira, fala a hora aí pra nós, tio.
5: Olha a hora, bora conferindo a hora certa, 6:27. 5:27. Ah, olha. Cinco e vinte e sete agora, bom dia, bom dia. Olha a hora, Zacaria. Não vai perder a hora não, rapaz.
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5: Meu amigo Batista tá ligado comigo. Alô, Batista, bom dia, bom dia. E aí, Batista?
7: E a força?
8: Bom dia, Jotir Ferreira, sabadona. Vamos que vamos. Toca pra nós, ladrão de terra, Jacó e Jacózinho. É um Batistão pra Crias América. Ótimo sábado pra todos nós. Já desejando um bom final de semana pra ti, a família, pra todos.
5: Amém.
8: Tranquilo? Vamos que vamos.
5: Tranquilo, meu amigo Batista. Alô, Dário. Bom dia, Dário, lá no IP Amarelo. Bom dia, Dário e toda a família, né? Obrigado pela audiência. Tá ligado, curtindo a programação da Regional. 5:28, 6 horas, temos a oração, né, do padre Reginaldo Manzotti.

0: Perfume da Terra, Delay Dorivan, agora 5h38, muito bom dia.
1: Bora tomar um café, Jossi Ferreira.
0: Bora tomar um café, quem já tomou um café tá nos preparos finais da feijoada, hoje tem feijoada, né, Dona Maria? Dona Maria tá ali já, tá lá fritando as pururuca, eita nós, em sabadão é dia da feijoada, hein, Dona Maria? E dela é aquela feijoada, viu? Feijoada é completa, vai ter aquela farofa, né? De couve, a pururuca, né? Ei, Dona Maria, então, ó, você tá afim de mudar o cardápio de hoje, né? Deixar o fogão de lado, é só ir lá, Dona Maria, já é bom mandar um zap, né? Fazer a reserva, beleza? Se quiser, a gente tem aqui o contato. 5h39 agora, vamos pro intervalo, daqui a pouquinho eu vou atender o Hélio, de Sorriso. Ô, Hélio, bom dia, bom dia. Pedindo o João Mineiro e o Marciano.
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0: 5h45, bora tomar um café.
1: Eu quero café com leite.
0: Ai, ai, ai, ai, ai. E agora? Será que vai ter leite?
16: Joacir Ferreira, vou ali tirar o leite e já volto.
0: Tá resolvido? Aí sim. Um abraço aqui, pessoal, lá no açougue do Balsam, meu grande amigo Ademir, o Tião, Vilmar, Zé da Manga, a equipe, né? Comandada aí pelo Ademir, um abraço, Zé da Manga! Só gente boa, né? Galera lá, já estão lá com o radinho ligado, no 12, nos preparativos aí para atender, né? Os clientes lá do Balsam, valeu, um abraço, muito bom dia. Dona Valesca, minha amiga Dona Valesca, no centro. Bom dia, Dona Valesca. Um abraço, obrigado pela audiência. O Hélio lá em Sorriso. Bom dia, Joacir. Manda um ano, João Mineiro e Marciano. Paredes Azuis, as Paredes Azuis, né? Bom trabalho pra você, meu amigo. Valeu, Hélio. William Assalé também tá ligado lá no Jaime Vicente Fuji. Obrigado pela sintonia. Muito obrigado pela audiência. 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

0: felicidade gigante.
1: Aqui é assim, né? Uma melhor que a outra pra começar o dia com a música sertaneja. Agora 4 minutinhos faltando para as 6. Para você que está aniversariando hoje, dia 8 de agosto, parabéns, felicidade, muita saúde, né? Que essa data se repita por muitos e muitos anos. Meu amigo Genoir do Vida Nova, alô Genoir, bom dia, bom dia. Toca quando o trio Parada Dura, um sábado abençoado para todos nós, amém. Obrigado pela sua sintonia, viu? Falou, Genoir. Vou trazer aqui primeiro Bruna Viola, no ponteiro da viola. Segura.

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1: 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Bom dia, povo de Deus, bom dia, família amada, louvado seja nosso Senhor Jesus Cristo neste sábado. Desde já, parabéns a todos os pais, amanhã é o dia. E rezando, pedindo a Deus a graça de um trabalho abençoado, pedindo pelas famílias nesse mês vocacional, vamos juntos. Em nome do Pai, do Filho e do Espírito Santo, amém. Sagrada Família de Nazaré, nesta manhã me coloco em oração por todas as famílias. Ó Sagrada Família de Nazaré, que as famílias aqui na terra tenham o discernimento necessário para fugir de todas as ciladas que o mundo oferece. Jesus, Maria e José, eu coloco como intenção especial os pais aqui na terra. Que Deus, o Pai do céu, nos concedeu como pai biológico ou pais do coração. Diga o nome do seu pai. Senhor, aos pais falecidos, peço descanso eterno e a luz perpétua. Aos pais vivos, saúde, prosperidade e paz. Senhor, abençoai e santificai as famílias, de modo especial os casais. Aperfeiçoai o amor dentro do matrimônio. Fazei com que sempre lembrem o pacto nupcial e que possam a cada dia, no perdão, no diálogo, na fidelidade, reavivar o amor que os une. Senhor, nesta manhã, eu venho pedir que o perdão seja abundante na família, que o amor seja constante e o diálogo uma ponte de recomeço. Afaste para longe das famílias brigas, discórdias, desavenças, infidelidade e enfermidade.

Nesta manhã peço, Senhor, afastai para longe todos os ataques do inimigo contra a família, e de modo particular, por estas pessoas que em minha família precisam de oração. Sagrada Família de Nazaré, santificai e protegei a minha família. Rezo, Senhor, pelos pais, pais biológicos, pais adotivos, que vivam verdadeiramente a missão da paternidade. Pai nosso, que estais no céu, santificado seja o vosso nome. Venha a nós o vosso reino, seja feita a vossa vontade, assim na terra como no céu. O pão nosso de cada dia nos dai hoje. Perdoai-nos as nossas ofensas, assim como nós perdoamos a quem nos tem ofendido. E não nos deixeis cair em tentação, mas livrai-nos do mal. Amém. O Senhor esteja convosco, Ele está no meio de nós. Que a bênção de Deus Todo-Poderoso recaia sobre a água, a roupa dos enfermos, principalmente a família e os pais. Em nome do Pai, do Filho e do Espírito Santo. Amém. Sagrada Família de Nazaré, santificai e protegei a minha família.

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3: É a sua Regional FM, agora 6:07, 6:07. Hoje, sabadão, hoje tem conexão geral. Conexão geral, meu amigo Carlos Melos, curte muito, né? Ah, do passado. E conexão geral é isso, né? A gente traz aquela lá dos anos 80, 90, 2000. Grande Carlos Melos, um abraço, bom dia, meu amigo. Um abraço, muito bom dia, obrigado pela audiência. Ah, hoje vou sortear uma recarga de gás, o menor dia dos pais, viu? Uma recarga de gás vou sortear hoje no programa Conexão Geral, que começa 14h. Bom dia, dona Shirley. É, olha, parabenizar o filho Lucas, que amanhã estará de aniversário. Parabéns para ele. Parabéns, Lucas. Felicidade, muita saúde, né? Que essa data se repita por muitos e muitos anos. Bom dia pra Taila, no Amazonas 2, também tá ligada com a gente. Muito obrigado pela sintonia. Genuir, pediu aqui o trio Parada Dura, trazer agora trio Parada Dura, né? Agora são 6:08, 6:08. Bora trazer aqui, ó, Bebendo e Chorando. Aguenta.

0: Cigana, giro e giro da manhã. Olha a hora, 6:18, 6:18, muito bom dia, bom dia. Quem tá ligado comigo é o meu amigo Carlos. Ô Carlos, bom dia, fala comigo.
1: Bom dia, Joacir Ferreira, bom dia, é o Carlos aqui do Jardim Primavera. Eu ia pedir uma música do trio Parada Dura, mas acabei de escutar agora tocando uma, mas eu ia pedir Homem de Pedra, mas toca uma do Lourenço e Lorival, qualquer um que você mandar tá legal, bom dia, coladinho.
0: Qualquer uma do Lourenço e Lorival, qualquer uma tá legal, aí sim, viu? Ô meu amigo Carlos, um abraço, muito bom dia, obrigado pela audiência. Josué, grande José, bom dia Joacir Ferreira, José Pai das Araras, toca aí Rio Negro e Solimões, frio da madrugada. Olha, hoje é meu aniversário, bom dia, bora tomar um café, Deus abençoe sempre. Ô José, parabéns pra você, meu amigo, felicidade em nome de toda a família, todos os amigos, em nome de nós aqui da Regional, viu? Felicidade, meu amigo, é nosso ouvinte de todos os dias, né? Grande Josué, lá no Parque das Araras, felicidade. Essa data se repita por muitos e muitos anos, muita saúde, né? E hoje é um dia propício para fazer aniversário. Sabadão, né? Tem show nas Pelucas. Hoje é Luan Santana, né? Tomar aquela geladinha, né, Josué? Um abraço, meu amigo. Bom dia, amigão. Quero dar os parabéns a todos os Luverdenses por mais um aniversário. Paulinho, nosso amigo Paulinho, lá da chácara Cururu. Sabe onde fica essa chácara? Bem ali no altar do chão, né? Ô, Paulinho, um abraço. O povo aqui de Lucas agradece, meu amigo. Muito obrigado, viu? Paulinho lá da chácara Cururu, Alter do Chão. Tá conectado na Regional. Dona Maria e seu Arno, bom dia. Bom final de semana. Final de semana abençoado para todos os amigos da beira do Ted Speeds. Aí sim, hein? Valeu, valeu. Um abraço, Dona Maria e seu Arno. Parabéns ao Josué e parabéns a todos os aniversariantes de hoje, né? Os aniversariantes de amanhã também, domingão, dia dos pais, parabéns já também a todos os papais, assim como eu sou pai de uma linda moça, né? Minha filha tem 16 anos, rapaz, tempo passa, hein? Parabéns aos aniversariantes.

Felicidade, muita saúde. Essa música é muito bonita, hein? Canga do Tempo. Canta, Lourenço Dorival. Essa que vai pro meu amigo Saristeu, hein? Dona Maria, bom dia. Alô, seu Orlando. Amigos aí do bairro Menino Deus.

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12: Bora tomar um café, Jorge Ferreira.
5: Bora tomar um cafezinho, agora 6h29. Muito bom dia, bora seguindo aqui na sua manhã, hein? Sabadão. Mandar um abraço aqui pro Darcy, tá ligado comigo lá no Jardim, no bairro Veneza, né, Darcy? Um abraço, mano, aqui a próxima. Professora Fátima Terezinha também, oferecendo música para todos os familiares, amigos, abençoado dia aí pra todos, né? Abençoado para um dia abençoado a todos os pais. Valeu, professora Fátima, pedindo aí o amor. Meu amigo, ô Turco, colocar o Turco aqui pra contar o caos agora no lugar do seu dito, sumiu o Turco.
13: Bom dia, meu patrão Joacir. Manda um alô pro pessoal aqui do 30 de novembro, para todos 30 de novembro, seu Lodilino. Manda Teodoro e Sampaio para nós aí, os quatro cantos da casa. Não sei se já tocou, que hoje eu acordei meio tarde. Dormi muito essa noite.
5: Dormindo muito, hein?
13: Quero saber o que que tá acontecendo também com o Chodito, que tá sumido. Será que não tá preso?
5: Será que o Chodito tá preso? Sumiu o Chodito, rapaz. Colocar o Turco pra contar uns caos aqui no lugar do seu dito. Mas o Turco não mente, né? O caos deve ser tudo verdadeiro. Assim diz a lenda. Valeu, Turco, um abraço, a Nilza, né? Todos amigos do 30 de novembro. Parabéns a todos os pais, já não tem o meu perto de mim, a dona Shirley mandou aqui, dona Shirley, um abraço. Ô, José Antônio, grande Zé Antônio.
14: Bom dia, Jossi Ferreira, tudo bem?
5: Tudo.
14: Eu estou bem, aqui é o Zé Antônio aqui do bairro Alvorada. Põe a música aí, se puder aí, arrastar uma cadeira aí, só pra curtir.
5: Beleza. Valdemir José Vieira, bom dia, alô Nelsinho, Parque das América. Coloca nós no sorteio. Qual sorteio, rapaz? Acho que é no outro programa, né, Nelsinho? Aqui no meu não vai ter hoje sorteio. Ah, até a tarde só, né? Hoje à tarde tem, a partir das duas. Mas sorteio se mandou aqui, deve ser nos outros horários que tem, né? Ontem eu ouvi o Alex falando de promoção de sorteio. Ah, Neraí, ô Neraí, bom dia, Neraí, Neraí Martins.
15: Bom dia, Joacir, bom dia a todos dessa rádio, bom dia a todos, Lucas, bom dia. Um feliz final de semana, um sábado abençoado, lindo, maravilhoso que está, e um ótimo dia para todos. Também quero aqui parabenizar todos os pais, Neraí, do Primavera 2.
5: Falou, Neraí, um abraço.

0: Arrasta uma cadeira. Chitão e Chororó e Roberto Carlos amanhã, hein? Olha a hora, 6h43, agora 6h43. Muito bom dia. Alô, Salete, bom dia, Salete, Vida Nova.
1: Bom dia, Joacir. Joacir, toca a música com Ataíde Alexandre, Voo do Condor. E um feliz dia dos pais para todos os pais de Lucas do Rio Verde e do Brasil. Tenha um bom dia. É a Salete do Vida Nova.
0: Ô, Salete, um abraço. Eu tenho essa moda aí, Salete, com o Mato Grosso e o Matias, beleza? Vou rodar aqui com eles. Um abraço, obrigado pela audiência, viu? Barreirito, fala comigo, grande Barreirito, lá no bairro Rio Verde, Barreirito. Bom dia, obrigado pela audiência.
2: Oi, bom dia, Joacir. Eu toco a música aí com o Teodoro Sampaio, pra nós temos vindo o teu programa e eu quero oferecer para todos os pais que estão ligados aí, ouvindo a regional, tá aí, para você também aí. Um abração pra todo mundo, que Deus abençoe todo mundo nesse final de semana, tá?
0: Valeu, Barreirito, vou mandar aqui a próxima, tá? Porque eu acabei de tocar Teodoro Sampaio, meu amigo. Manda aqui a próxima, beleza? Fala comigo, Robertão, bom dia, Roberto.
3: Oi, Joacir, bom dia a todos. Ei, se der tempo aí, Joacir, toca pra nós aí, o César e Paulinho, meu pai, oferecer pro meu papai Rubens, positivo? E a todos os pais, que dia de amanhã seja incrível.
0: Opa.
3: Pose.
0: Valeu, Robertão. Positivo. Irismar Almeida.
4: Bom dia, José Ferreira. Me chamo Irismar Almeida. Moro no Tesso Júnior. Nós sempre temos de Paulo e Paulinho. Nada mudou. Assim, gostaria de oferecer todos os papais daqui de Lucas do Rio Verde. Um excelente final de semana abençoado para todos. Sábado.
0: Sábado, sábado. Beleza. Ô, meu amigo Valdelino! O truco, como que é o truco, é pescador, mas não é mentiroso, não. Dá pra ele contar a causa, então, né?
5: É, meu amigo, assim, Valdelino, 30 de novembro. Rapaz do céu, o truco não sabe mentir, não, mas é pescador, tá?
0: Não sabe mentir,
5: fica
0: não.
5: De boa com ele aí, tranquilo. Tamo na escuta aqui, meu amigo.
0: Beleza!
6: Meu Deus do céu, eu não acredito!
0: Quinze minutinhos faltando para as 7. É o nosso Acorde Cantando, a sua regional, a sua 103, da Rádio Povo de Lucas.

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1: 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De programa, bora tomar um café.
5: Bora tomar um chimarrão?
1: Pode ser também um chimarrão. Ouvindo a Regional, tudo fica bom, né? Agora 6 minutinhos só faltando para as 7. Meu amigo Heloíno, ô, seu Heloíno, bom dia.
6: Bom dia, Jacir. Toca pra nós a música dos pais com o Rick Rene. Ofereço pra todos os pais aqui de Luca dos Verdes. Embora já não tenha mais, mas pra quem tem, é pai, verdade. Que dê valor.
1: É verdade, hein?
6: E um dia que faltar, aí a gente vai ver o tanto que um pai faz falta. Então, pra quem tem pai, que dê valor.
1: É isso aí.
6: Eu já não tenho mais. Então ofereça a música para todos os pais de Luca do Ouro Verde.
1: Falou, seu Heloíno. Vamos aqui a última do programa, tá bom? Pois é, eu também não tenho mais meu papai, né? Pai é aquele que ensina, né, seu Heloíno? Com exemplos, protege, com amor e sempre está presente nos momentos importantes da vida da gente, né? Pai é sinônimo de força, de carinho, amizade, dedicação, né? É. Que nesse Dia dos Pais possamos celebrar aí todos aqueles que exercem esse lindo papel com amor e coração, né? Porque, fala pra você, tem uns pais aí, fala a verdade, hein? Pessoal, finalzinho de programa, agradecer a todos aí pela audiência, pela sintonia. Bora aqui a nossa reflexão de hoje. Mandar um abraço também para dona Iracema, lá em Primaverinha, mandando aqui um feliz Dia dos Pais. Muitas vezes achamos que a tristeza invade a nossa vida como se nunca mais tivesse a pretensão de sair, não é mesmo? Mas se não lutarmos contra isso, ela realmente tem o poder de permanecer por muito tempo. Nós temos a decisão de como enfrentaremos nossos medos e por quanto tempo esses sentimentos estarão ativos. Não há mal em ficar triste, né? Quando passamos por algum problema, mas para diminuir a estadia da tristeza, a primeira ação que deve ser feita é tentar ser otimista com relação ao problema. Por mais que a solução esperada não aconteça tão rápido quanto imaginamos, o tempo que ficou pensando positivamente, no mínimo, levará para longe aquela tristeza. Não se martirize pelo que ficou no passado. Já aconteceu e não há como, né, voltar atrás. A única solução está em arranjar formas de esquecer o que passou e não permanecer no sofrimento. não acontecerá nada de positivo se continuar pensando através do pessimismo e da negatividade. Deixe a fraqueza de lado e seja otimista, pois o mínimo que pode acontecer são os bons sentimentos começarem a fazer parte da sua vida. Pense nisso. Parabéns a todos os papais. Eu volto às 14h no nosso Conexão Geral. Um abraço, gente. Na sequência tem o Altair, o Encontro de Bandas.

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E das melhores bandas do sul do Brasil para você ouvir e dançar comigo aqui na Regional. E é o seguinte, a partir de agora estamos liberando para você mandar o seu recado aqui no 996071705, mandar o seu recado para fazer aquela homenagem para o seu paizão, né? E também para concorrer aqui, né? Para presentear o seu pai, né? Hoje nós vamos sortear aqui o oferecimento da Agrícola MC, né? Agradecer aí o pessoal da Agrícola MC, a dona Neiva, o seu Darcy, estão dando aqui pra gente um molinete, né? Um molinete pro seu paizão fazer aquela pescaria, né? Então hoje tem um molinete pro seu pai, presentaço da Agrícola MC para você aqui no programa Encontro de Bandas. Manda para mim a partir de agora 996071705. E também, claro, tem aquele protetor solar lá da Drogaria Luverdense hoje para você. 996071705 tá liberado para você mandar o seu recado, para você participar comigo. Vem comigo em nome

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1: Legal, né? A hora certa, agora são 7:11, 7:11, manhã do sabadão, programa Encontro de Bandas para Agrícola IBC, tudo que você precisa para fazer aquela pescaria com os amigos, né? 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E hoje nós vamos sortear um molinete aqui, né? Um molinete para presentear um paizão aqui do programa Encontro de Bandas, lá da Agrícola IBC. 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E a Drogaria Luverdense vai presentear um ouvinte hoje também, mais uma vez, né? 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
1: São muitos dias para comemorar.
0: Vamos que vamos aqui na programação da Regional FM, o programa Encontro de Bandas, né? Que beleza. Abraço aqui, deixa eu ver quem é que tá participando comigo aqui do programa. É, tá mandando áudio aqui, né? Meu amigo Carlos, fala aí, meu garoto. Cadê o áudio do Carlos, rapaz? Não tá saindo nada aqui, viu? Não gravou nada, Carlão. Manda de novo aí, né? Não deu certo, né? Mas o Carlos tá de rádio ligado com a gente aqui, né? Quem mais aqui? Deixa eu me ver aqui, tá de rádio ligado aqui, a dona Dileta Otonelli, tá na audiência do programa. Fala aí, dona Dileta, bom dia.
2: Bom dia, Altair.
0: Bom dia.
2: Que seja um bom dia para todos.
0: Ah,
2: os
0: maravilha.
2: Pais.
0: Amém,
2: né?
0: Legal. Valeu, grande abraço, dona Dileta. O Davidson Felipe tá na audiência do programa. Rapaz, me chamo Davidson Felipe, moro no bairro Parque das Araras, tá com o rádio ligado no carro aí, né? Circulando pelas ruas da cidade. Vai com cuidado, meu amigo. Grande abraço, obrigado pela audiência. Alô, Celiane Berton, me coloca no sorteio do protetor solar do Jardim Europa. Celiane Berton na audiência. Bom dia, Altair, tudo bem? Toca pra nós, Rio Azul, e me coloca no sorteio, né? É, tenho mais meu pai, não tenho mais meu paizinho, mas tenho meu esposo, é a Tati da Fazenda Eixel, próximo ao Campinho Verde. Aquele abraço, obrigado pela audiência. Abraço aqui também para Ivani, quero participar do sorteio dos prêmios, Ivani Aires da Rosa do Parque das Américas. A Iracema da Primaverinha tá na audiência do programa, também querendo concorrer o protetor solar. Edir Carmen na audiência do Menino Deus, bom dia. Alô, Genuir Machado, como é que vai? Tudo bem? Toca uma banda, a banda universitária para nós e me coloca no sorteio aí, né? Do molinete. Ah, tô precisando. Ó, esse molinete aí, ó, o cara não precisa nem ser bom de pescaria, né? É só jogar na água, né? O peixe vem sozinho.

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0: Vamos que vamos, aqui na programação da Regional, sabadão, véspera do Dia dos Pais, hoje dia 8 de agosto. Deixa eu mandar um abraço aqui pro Geraldo do Menino Deus, quero participar do sorteio, né? E quero ouvir uma música linda, oferecendo para Fabiane Berti. Meu amigo Wilson tá na audiência do programa, manda uma para nós aí, quero participar do sorteio, estarei de aniversário no dia 10, é o Wilson Guzzo. Valeu, Wilson. Abraço para você, muito obrigado pela audiência.
2: Bom dia, sou a Isabela do bairro Bandeirantes. Eu quero participar do sorteio do mulinete para o meu pai Claudinei. Ah, eu quero participar do protetor solar.
0: Ah, que legal. Valeu, abraço, muito obrigado pela audiência. Já tá concorrendo, né? Bom dia, Altair, tudo bem? O Ademir do Bandeirantes toca para nós aí a Flávio Dalcin, né? Ótimo final de semana. Maneira aí do Primaveras. Bom dia, Altair, tudo bem? Excelente, ótimo dia dos pais, né? Neraí Martins do Primaveras 2 na sintonia do programa. Meu Marguso tá na audiência no Bandeirantes, ouvindo a Regional, quero concorrer os prêmios, né? E também vou dar de presente pro meu irmão Wilson, que está de aniversário segunda-feira. Ah, que legal. Valeu, Balmir. Alô, Maria Helena tá na sintonia.
3: Bom dia, aqui é Maria, do bairro Cidade Nova. Queria ouvir a música Quando a Gente Briga, do Flávio Dalcin e Banda Ouro.
0: Oh, legal.
3: Isso é para todos os pais de Lucas do Rio Verde.
0: Que beleza.
3: Pra amanhã, que é dia dos pais, que se beleza. Me coloca no sorteio.
0: Opa, com certeza, né? Vamos colocar, né? Já. Meu amigo Noriel, lá na Fazenda Pérola. Bom dia, meu amigo. Vamos trabalhar, né? Já eu vou tocar aqui o Flávio Dalcin Banda Ouro, mas agora tem os atuais para você dançar aqui na programação da Regional. Arreda tudo que tem na sala aí, né? 7:19 da manhã.

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2: Para a hora, hora certa, agora são 7:25, 7:25, manhã do sabadão. 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Hoje nós vamos sortear aqui no programa, né? Vamos sortear aqui um molinete para você presentear o seu paizão, né? É lá da Agrícola IBC, né? Aquele molinete bonito, né? Para você presentear o paizão, para ele fazer aquela pescaria, né? Se você quer concorrer ao molinete, é só mandar para mim aqui 996071705. Hoje também tem o sorteio de um protetor solar lá da Drogaria Luverdense, né? Para você que está participando comigo aqui do programa também, 996071705, telefone é mais lembrado de Lucas do Rio Verde, né?
3: Fechou a porta.
2: Manda um abraço aqui pro meu amigo Flávio, tá lá em Barracão, no Paraná, ouvindo nós. Bom dia, tudo certo, meu amigo? Como vocês estão aí? Aqui bastante chuva. Estamos por casa hoje, se recuperando de uma cirurgia vascular. Vamos tirar umas férias forçadas, ah é? Hoje quero concorrer o sorteio do molinete. Estamos sempre na escuta. Manda música pra nós aí, claro. Vamos rodar uma bem legal aí pra você sair dançando com a dona Jane aí, né? Meu amigo Flávio, tá? Tá em casa, né? Tá em casa, de molho. Ouvindo a programação da Regional lá em Barracão, no Paraná, com muita chuva. Saudade de uma chuva, hein? Vou te falar um negócio, né? Alô, meu amigo Juarez Guelon, tá na audiência do programa também, grande Juarez Guelon, na sintonia do programa Encontro de Bandas. A de rádio ligado comigo aqui. A Ana da Fazenda Água Limpa também tá na audiência do programa, muito obrigado pelo carinho, obrigado pela companhia, quem mais aqui?
4: Bom dia, Altair.
2: Bom dia.
4: Da Maria do Jardim das Palmeiras. Feliz dia dos pais pra você.
2: Muito obrigado.
4: Eu não tenho mais meu papai, mas eu desejo feliz dia dos pais pra todos os pais, meu marido.
2: Que legal.
4: Meus filhos. Quero participar do Mano Leite. Sorteio do Mano Leite.
2: Que legal.
4: Já tá bom dia pra você.
2: Valeu! Abraço, né? Dona Maria, do Jardim das Palmeiras, na audiência do programa. Agora o Carlos mandou o áudio certo aqui, né, Carlão? Fala aí, meu parceiro.
5: Então, meu amigo, eu coloquei errado aí, desculpa aí, eu quero pedir a música.
2: Não
5: aí,
2: funcionou, né?
5: Eu não sei se é os atuais, se Santa Tiara, os olhos negros.
2: Olhos
5: eu
2: negros?
5: Eu confundo às vezes. Desculpa aí qualquer coisa.
2: Não, que é isso.
5: Não foi. Agora tô ligadinho, coladinho no seu programa.
2: Que beleza. Pega quem tiver por perto aí pra sair dançando daqui a pouco aqui, porque eu vou tocar aquela dos olhos negros daqui a pouco, né? Alô, minha amiga Paulina Exídio, na audiência do programa, quero participar do sorteio do Dia dos Pais. Não tenho mais o meu pai, né? Mas tenho o esposo. Abraço. Valeu, dona Paulina. Bom dia, quero desejar um abençoado Dia dos Pais para todos os papais, que Deus abençoe a todos, né? E também para o esposo Josimar, paizão do Luan e da Luana, e quero ouvir a música Herança de Pai, né? É a Lucélia Sakamori, na audiência do programa. Daqui a pouquinho vou tocar uma música em homenagem ao Dia dos Pais aqui, né? Quero participar do sorteio do bolinete. Me chamo Eliane Duarte Bart. E quero também mandar pro meu esposo, né? Beleza, valeu. Alô, meu amigo Jorge, como é que vai? O Jorge Bach do Veneza na audiência, quero participar do sorteio também. A Ivete tá de rádio ligado comigo, bom dia, na escuta, e quero concorrer os prêmios. Agora são 7:30 da manhã.

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são 7h41, 7h41. Vamos que vamos aqui na programação da Regional FM, oferecimento sempre da Drogaria Luverdense, nossa família atende a sua. E também da Agrícola IBC, né? Até às 9 da manhã. Bom dia, bom dia, bom dia para minha amiga Miriam, tá de rádio ligado, a Miriam Fidelis, quero participar do sorteio. A Mariline Vieira do Parque das Américas tá na audiência do programa também. A Lúcia Marlene tá na sintonia do programa querendo participar, coloca o meu esposo aí, o José, e também o genro Mário no sorteio. É, bom dia, Altair, quero concorrer os prêmios. A Sueli do Centro na sintonia do programa. Bom dia, bom dia, bom dia. Também para quem aqui tá de rádio ligado aqui na programação da Regional. É Suzane Barros na sintonia do programa Encontro de Bandas. Bom dia, me coloca no.

0: O sorteio, sou o pai da Samantha e Odonto, da Odonto Special. Ah, que legal, pai da Samantha, um abraço a todos os pais que tem a missão divina de cuidar, proteger, educar, mostrar o caminho certo para os filhos e hoje, acima de tudo, mostrar para os filhos homens que ser homem de verdade é respeitar a esposa, né? Ah, legal, bom dia, é o Edson, é o pai da Samantha da Odonto Special, na audiência do programa. Alô, Mari Lúcia, bom dia, muito obrigado pela audiência, fala aí.
1: Bom dia, meu
0: bom
1: amigo.
0: Bom dia.
1: Mari Lúcia do Fuji, põe no sorteio pra ganhar o molinete pra me dar pro meu velho.
0: Ah, tá, maravilha.
1: Manda aquela boa lá, último baile, faz tempo que eu peço, você não toca.
0: O último,
1: né?
0: Baile. Ah, legal, valeu, aquele abraço, muito obrigado pela companhia aqui na programação da Regional FM. Vamos trazer aqui o último baile. Encontro de banda, 7:43.

0: ouvindo.
1: Ei, maravilha, 7:52, 7:52, já reta final da primeira hora do programa Encontro de Bandas aqui. É o seguinte, né? Tava conversando com meu amigo Rudinei Kaminski aqui, ó, e ele tá preparando uma cesta pra gente sortear lá pro Dia dos Pais. Rapaz, tem tanta coisa boa aqui, né? Creme de barbear, tem protetor, tem o que mais aqui? Protetor solar, são dois, né? Dois protetor solar, creme de barbear, tem outras coisas aqui na cesta, já me mandou até a foto aqui, né? Então nós vamos fazer o sorteio no final do programa de uma cesta pro Dia dos Pais lá da Drogaria Luverdense, né? E aí você vai mandando pra mim aqui, 996071705, e tem também um molinete, né? Um molinete lá da Agrícola IBC pra você, né? O Rudinei tá dizendo assim, ó, tem um repelente também, né? Pra quem vai pescar. Aí, ó, ganha o molinete da Agrícola IBC, já leva também o repelente lá da Drogaria Luverdense. Abraço pro seu Luiz Dalzonte na audiência do programa, bom dia. Bom dia pro seu Leonir, bom dia Altair ouvindo o programa, e quero mandar um grande abraço para todos os pais, especialmente pro meu amigão, que também é pai, aquele abraço. Valeu, seu Leonir, grande abraço, feliz Dia dos Pais pro senhor também, né? Obrigado pela audiência. Quem mais? Nossa, o que tem de gente mandando aqui, vou te falar um negócio, né? É o Paulo do Bandeirantes querendo participar também. A Maria Lúcia tá na audiência no Veneza, né? Bom dia, bom dia, bom dia pra quem mais aqui, ó. Meu nome é Janaína, do bairro Industrial, quero participar do sorteio, manda um abraço pro esposo Calerran e também pro meu pai Luiz Carlos e desejar um feliz Dia dos Pais para eles, né? A Maria Luísa do Veneza também querendo concorrer. Aí a Adelaide, né? Adelaide, quero participar do sorteio também. Bom dia, sou a Zalete do Tessler Júnior, quero participar e desejar um feliz Dia dos Pais para todos. Oldair Tatajuba de Barros, do Jardim das Palmeiras, na audiência. Irismar Almeida tá na audiência do programa também, no Tessler Júnior, ouvindo nós. O Goiano Sena tá na sintonia do programa, valeu Goiano. Marli de Oliveira na audiência do programa, toca a próxima música, oferecendo pro esposo Paulo Adalberto. A Fabiane Valquíria tá na sintonia do programa e por aí vai, né? Por aí vai, muita gente participando comigo aqui da programação da Regional, programa Encontro de Bandas. Já tem muito mais, né? Um ouvinte aqui, né? É, tem muita gente participando e mandando pra mim aqui, né? Pra concorrer. Agora são 7:55, vamos fechar o programa com Alma Gêmea.

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0: 8:02, 8:02, de volta com a sequência do programa Encontro de Bandas aqui na Regional. Última hora do programa de hoje, véspera do Dia dos Pais, 8 de agosto de 2026. 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E hoje nós vamos sortear aqui uma cesta de produtos, né? Uma cesta de produtos lá da Drogaria Luverdense, especialmente para os papais que estão de rádio ligado comigo aqui, né? E para você presentear o seu paizão, né? O Rudinei Kaminski que já mandou para mim aqui, né? Tem muita coisa legal nesta cesta do Dia dos Pais. 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Quem tá de rádio ligado comigo aqui, deixa eu ver, meu amigo Edson, tá na audiência do programa, tá na lavoura, né, Edson?
1: Bom dia, os Caíra, tudo bem?
0: Tudo certo?
1: Aqui é o Edson, da Fazenda Maningá, novamente aí, aplicando o calcário,
0: eita.
1: E ouvindo a regional aí.
0: Maravilha, né?
1: Ele mandou uma música pra nós aí, Céu Encanto, Mesa 6.
0: Mesa.
1: É o nome da música?
0: Mesa 6.
1: Manda pra nós aí, pra todos os ouvintes aí que gostam de uma bandinha. É top, hein?
0: É, né?
1: Eu, okay. Um final de semana pra você.
0: Que legal, valeu, valeu, aquele abraço, meu amigo Edson, tá na lavoura, trabalhando. A Jacinta Piper tá na audiência do programa, querendo participar do sorteio. A Terezinha Begnini, na audiência do programa, oferecendo a próxima música para todos os pais, pelo Dia dos Pais amanhã, principalmente pro esposo, o Elmo, pai dos meus filhos, Edson e Emerson, que já estão, já são papais também, né? E também para todos os pais. Mas é a Terezinha do bairro Veneza.
2: Oi, bom dia. Sou Ivone do Parque das Américas. Coloca aí eu no sorteio do molinete.
0: Maravilha, abraço para Ivone. Quero participar do sorteio também. Quero participar do sorteio aqui. Emily Moraes. Valeu, aquele abraço para você. Muito obrigado pela companhia aqui na programação da Regional. Bom dia, Altair, toca os atuais para nós, parabéns pros papais e a Nilva do Alvorada. O Jonathan tá na audiência, bom dia, quero participar também do sorteio do Dia dos Pais. Abraço aqui para Sônia, oi, bom dia, Sônia do Jardim Imperial, gostaria de participar do sorteio dos prêmios. A Suzana do Tessler Júnior tá na audiência do programa também na Regional, quero concorrer os prêmios aí, né? Quem mais, quem mais?
3: Oi, muito bom dia a todos, meu nome é Ezequiel Leal de Barros, eu moro no bairro 30 de novembro, na chácara 25. Eu queria mandar um bom feliz dia dos pais para todos os pais e para o meu pai Ronaldo, que está aqui comendo porco, para fazer uma beijadinha gostosa. E queria participar do sorteio da sexta lá que, o senhor falou, que
0: tá,
3: você falou.
0: Deixa com nós, valeu, abraço. Bom dia, bom dia, bom dia. Quem tá participando comigo aqui do programa Encontro de Bandas? Aqui Antônia da Chácara Casonato. Me coloca no sorteio do molinete, né? Valeu, aquele abraço, obrigado pela audiência. Também hoje aniversário do Josué, rapaz. O Josué tá de aniversário. A Márcia tá oferecendo música pro Josué de aniversário hoje. Parabéns. Felicidades, muitos anos de vida.
4: Ei, garçom, dá um chego aqui na mesa 6. Traz mais.
0: Dá volume no rádio aí, ó.
4: E convida o Céu e Cantos pra cantar.

4, beleza? Alô, Maria Terezinha Barzana, audiência do programa. Tô na sintonia e quero concorrer os prêmios. A Marli também tá de rádio ligado. Marli de Souza, quero participar do sorteio dos prêmios e desejar um feliz Dia dos Pais para todos os pais. A Adélia do Cidade Nova na audiência do programa para concorrer os prêmios. Jodail da Fazenda Pérola, quero desejar um feliz Dia dos Pais para todos os pais e me coloca no sorteio também, né? Especialmente para o Noriel dos Reis Santos e também para participar do sorteio aí, né? A Isabel do Bandeirantes me coloca no sorteio, manda um abraço também pro Santo Matias, estamos na sintonia. É, bom dia, bom dia, bom dia, bom dia, tem mais gente aqui participando comigo aqui do programa. Bom dia, sou Roselei Guedes, me coloca no sorteio, né? É, também pro Cledson.

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1: É 8 horas, agora 25 minutos, 8h25. Que beleza, né? Vamos que vamos aqui na programação da Regional. Já vou avisando aqui que não dá pra mim ler as mensagens de todo mundo aqui, né? Muita gente participando, né?
2: Bom dia, Otair.
1: Bom dia.
2: Que é a Dilce, do Parque das América. Que alegria nos ouvir esse programa de bandinha no sábado de manhã.
1: Que bom, né?
2: É bom que dá uma animada na gente, porque amanhã sendo uma ressaca num pleno sábado é complicado.
1: Eita,
2: mas
1: não.
2: Vamos trabalhar, vamos descansar e hoje à noite começa tudo de novo.
1: Tudo de novo, né?
2: Coloca eu no sorteio aí, apesar que meu paizinho não tá mais aqui, já foi morar com Deus, mas...
1: O meu
2: todos
1: também.
2: Temos nossa hora, né, Otair?
1: É,
2: Deus sabe de todas as coisas.
1: É assim
2: ele
1: mesmo.
2: Ele veio, né? Cumpriu sua missão e partiu, mas deixou seu legado aqui.
1: Beleza.
2: Mas eu gostaria de ganhar o prêmio pra poder dar pro meu filho dar pro pai dele.
1: Ah,
2: tá, Otair?
1: Maravilha.
2: E desejo a você um ótimo final de semana e continue transmitindo essa alegria aí nos nossos lares.
1: Muito obrigado. Valeu, grande abraço, Dilce de Souza, na audiência. Bom dia, Genoli, do bairro Rio Verde, quero participar dos prêmios. E mais aqui, ó, bom dia, quero participar do sorteio do Dia dos Pais, é o Evanildo, do setor 12, na audiência. A Celiana Arena, do Jaime Seite Fuji, na audiência do programa, gostaria de ouvir a música da banda Caravelle. A Carmen tá na audiência do programa também, no bairro Bandeirantes, quero participar do sorteio. Abraço para Liliane, quero participar do sorteio e presentear o paizinho Alcebiades. Valeu, aquele abraço. A Dalgisa Sônia do Imperial também tá na audiência do programa, quero oferecer pro meu pai Maurício, que amo muito e gostaria de participar do sorteio. Dalgisa Sônia Edivane do bairro Amazonas 3.
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1: Ivane Maria na audiência do programa também no Menino Deus para participar do sorteio. Abraço aqui para Paulina, lá do Tessler Júnior, querendo concorrer. Carlos Adriano tá na audiência do programa também. É bom dia, regional, quero participar do sorteio dos prêmios aqui do bairro Rio Verde. A Cleide na audiência. Nelci Binsfeld, na sintonia do programa, oferecendo para todos os pais que estão na audiência. Bom dia, Altair, me coloca no sorteio dos prêmios aí, também sou o...

0: O Valmir do bairro Rio Verde. Deixa eu mandar um abraço aqui pro meu amigo Zinho, né? O Zinho tá na audiência do programa, grande Zinho, na sintonia do programa também, meu amigo Mike Dalzotti, ouvindo o encontro de bandas aqui na regional.
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1: É, são 8 horas 31 minutos, 8h31. 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
1: Só um... É, quem tá de rádio ligado comigo aqui também. Deixa eu ver aqui. Não tem o nome aqui. Ah, Rosa Bels, né? Rosa Bels tá na audiência do programa. Quero participar do sorteio. Aqui me chamo Adria Beatriz. Acho que tu tá mandando recado pra rádio errada, viu? Porque eu não tenho nada disso aí pra sortear, tá bom? Olê. Bom dia, quero participar do sorteio dos prêmios aqui. Quem é que tá mandando pra mim aqui, né? É... A Sandrelli, Sandrelli Martins. É, já tem 2 ouvintes me mandando aqui, querendo concorrer churrasco de não sei que mercado lá, né? Mas aqui não tem churrasco hoje, né? Bom dia, Altair, tudo bem? Aqui é o Volney Antônio, moro no Jardim das Palmeiras e quero participar do sorteio. É, principalmente do Molinete, né? Quem mais tá de rádio ligado com a gente aqui ouvindo a programação?
3: É, bom dia. Aqui é a Fátima, do Parque das Emas.
1: Fala, Fátima.
3: É, eu queria mandar um feliz dia dos pais, pra todos os pais de Lucro do Verde, principalmente pro meu esposo, meu filho, Creito, que tá aqui na minha casa, lá de Barra do Bugre, Fabiano, que mora na fazenda Santa Isabel, e pro Marcos, que mora na fazenda Pinga Fogo.
1: Muito bem, tá certo.
3: Um abração pra você também.
1: Muito obrigado.
3: Tudo de bom. E eu quero participar dos prêmios aí, tá?
1: Ok, tá participando já. Obrigado pela audiência. Quem mais tá de rádio ligado comigo aqui?
4: Bom dia. Bom dia. Eu sou Wanderlei do Parque das Américas. Gostaria de participar do sorteio aí. Dos prêmios aí. Desejar um feliz dia dos pais pra todos os pais, né? Beleza?
1: Maravilha. Deixa eu ver aqui, ó. A Rosita da Fazenda Boa Esperança também.
5: Bom dia, meu amigo. Bom dia. Coloca eu aí também no sorteio aí da sexta.
1: Legal, deixa com nós. A Lúcia Salmória tá na audiência do programa também para concorrer à sexta. É, bom dia, gostaria de participar do sorteio do Dia dos Pais. É Maísa da Fazenda São Roque. A Regiane Inês Pedraçani tá na audiência do programa, muito obrigado. Maria Givalnete na sintonia também, querendo concorrer, já tá participando aqui também, né? É, deixa eu ver quem mais tá de rádio ligado
6: com a gente. Bom dia, meu amigo Altair, Evandro.
1: Fala, Evandro.
6: Altair, toca pra nós aí a música Batom 24 Horas da banda Champion. Um abraço, gurizão. Coloca nós no sorteio do Dia dos Pais aí.
1: Valeu.
6: Bom final de semana, Deus abençoe.
1: Abraço também pro seu Pedro Passai, tá na audiência do programa, aquele abraço, tá concorrendo também aqui. A Marley Quinol na audiência, Rodrigo Facnello, a Márcia Kerbe, o Santo Matias, né? Tá todo mundo de rádio ligado comigo aqui, né?
7: Bom dia, Altair, bom dia a todos os ouvintes da Rádio Regional FM, em nome da Drogaria Luverdense. Eu quero mandar um abraço especial aí para todos os pais que estão na escuta. Eu sou suspeito a falar, Altair, você sabe disso, mas eu sou fã de rádio. Eu sou do tempo que, eu já falei isso várias vezes, toda vez que eu tenho oportunidade eu gosto de falar disso. Eu sou do tempo que rede social era programa de rádio.
1: Somos
7: a gente mandava
1: dois.
7: Carta na rádio, demorava 30 dias pra carta chegar lá na rádio.
1: Era bom,
7: aí,
1: né?
7: Tinha uma fila de espera, porque os locutores, os programas recebiam muitas cartas e daí demorava mais alguns dias pra eles lerem a carta e a gente ficava naquela expectativa.
1: É verdade.
7: Isso era lá nos anos 80, anos 90.
1: Exatamente.
7: Chamava Rádio Nacional.
1: E eu na Rádio Fronteira, eu era o campeão de receber carta, né? Tinha uma caixa de fogão a gás cheia de cartinha, não conseguia atender nunca tudo, né?
7: Da Amazônia. A gente morava no interior do Mato Grosso. E era essa a nossa rede social. Então, eu sou suspeito a falar de rádio, mas eu sou muito fã de rádio. E eu tô sempre na escuta aqui da Rádio Regional.
1: Que bom,
7: né? Eu quero mandar um abraço especial aí, desejar um feliz Dia dos Pais a todos os pais que estão na escuta. E falar um pouquinho desses produtos que a gente colocou na cesta. Na cesta do sorteio aí.
1: Sorteio.
7: Especialmente os produtos da OAS. É uma marca muito parceira nossa. A gente tem aí uma parceria muito forte com a Eurofarma, que é o laboratório que produz os produtos da OAS, protetor solar, que a gente sempre sorteia todos os sábados. E a gente é agradecido a toda a população que participa sempre da programação da rádio e que sempre a gente fica feliz de poder levar um pouquinho dessa parceria para todos vocês.
1: Muito
7: tá bom?
1: Tá
7: um
1: bom.
7: Abraço, meu amigo.
1: Valeu,
7: até a próxima.
1: Daqui a pouquinho a gente faz o sorteio aqui, né, Rodinei? Daqui a pouquinho vamos sortear aqui, né? Essa linda cesta pro Dia dos Pais. Falar em pai, vamos trazer aqui, né? A banda Passarela para cantar. A Ti Papai, 8:37.

0: Ati papai, banda passarela, aqui no programa Encontro de Bandas. Vamos nós, né? 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Agora são 8h41 da manhã.
1: Bom dia.
0: Bom dia.
1: Eu sou a Rosane do bairro Jardim da Sua Meira e quero participar do sorteio.
0: Ah.
1: Um feliz dia dos pais para todos os pais.
0: Muito bem. Alô, Barreirito, como é que vai, homem velho? Fala aí.
2: Bom dia, Altair.
0: Bom dia.
2: É o Barreirito aqui do bairro, Cidade Nova.
0: Ah.
2: Eu quero oferecer todos o programa para todos os pais que estão ligados aí, ouvindo o programa regional aí.
0: Uhum.
2: E quero concorrer aos prêmios também, tá?
0: Tá bom, tá bom. Beleza.
3: Lá, me coloca no sorteio dos prêmios aí da sexta,
0: ah,
3: para mim concorrer.
0: Ah.
3: Tenha um bom dia da Luzia Brito.
0: Luzia
3: um
0: Brito.
3: Ótimo sábado, um bom final de semana abençoado, maravilhoso.
0: Muito obrigado. É, bom dia, bom dia, bom dia, bom dia. Quem mais é que tá participando comigo aqui do programa Encontro de Bandas? O meu amigo Douglas Donelli, na audiência do programa. Manda um beijo para minha filha Bianca e também para a esposa Amanda, né? Que é legal. Valeu, aquele abraço. A Selma Bispo, na audiência do programa, me coloca no sorteio. Feliz Dia dos Pais para todos. Bom dia, quero concorrer à sexta, quero participar aqui. É a Ana Cláudia do Bandeirantes. A Marta está na audiência do programa, me coloca no sorteio do Dia dos Pais. Geni do Jardim das Palmeiras, quero participar do sorteio do Dia dos Pais. É, oferecer para todos os ouvintes aí também, né?
4: Bom dia, tudo bem? Queria participar do sorteio.
0: Ah.
4: Eu sou Maria Luísa do Veneza, Maria Luísa Boldrini, porque tem uma no Veneza também, Maria Luísa.
0: Ah.
4: Precisava ganhar os brindes amanhã para dar pro meu papaizinho.
0: Tá certo.
5: Bom dia, Altair.
0: Bom dia.
5: Tô na paz aí.
0: Ah.
5: Aguinaldo Ramos, bairro Anjo Casionado. Põe um sorteio aí.
0: Aguinaldo Ramos.
5: Ok, eu tô no trabalho, mas tô ligado na audiência.
0: Que beleza. Tá, valeu. Eu quero concorrer ao sorteio, sou a Lidiane do bairro Jardim Primaveras, na audiência. É, Vitalina da Cruz, do Jardim Amazonas, também está na audiência. Meu amigo Nunes da Mota, né? O Daniel Nunes da Mota, quero participar do sorteio. É, quem mais aqui, ó? É, sou, quem tá mandando para nós aqui? É, bom dia, me coloca no sorteio, aqui é o Evandro, né? Do bairro Rio Verde. O Andrei tá na audiência.
6: Bom dia, pai.
0: Fala aí, Andrei.
6: Hoje. Coloca nós no sorteio da regional.
0: Maravilha.
6: Ótimo sábado, um feliz dia dos pais, para todos os pais aí.
0: Que legal.
6: Ótimo final de semana.
0: Valeu, aquele abraço para você, muito obrigado pela audiência aqui no programa também. Também, quem tá participando aqui, tem mais gente aqui, deixa eu ver quem é.
7: Bom dia.
0: Bom
7: Gostaria
0: dia.
7: De participar do sorteio. É, hoje é dia dos pais, agradeço para todos.
0: Muito bem. Bom dia. É... Como é que é? Feliz Dia dos Pais a todos os pais e quero concorrer os prêmios. Sou Edilaine Coelho, do bairro Jardim das Palmeiras, na audiência do programa. A Cleusa do Rio Verde está na audiência do programa também. Aguinaldo, aliás, Angelita, né? Angelita Dias na audiência do programa também para concorrer. Tem mais gente aqui?
8: Bom dia, tudo bem?
0: Bom
8: aqui
0: dia.
8: É o Wilson, moro aqui no bairro Veneza.
0: Fala,
8: você,
0: Wilson.
8: Você tá concorrendo aí aos prêmios do... de hoje aí, tá? Beleza? Valeu, um abraço.
0: Que beleza, aí. Que beleza. Felipe Adão na audiência do programa também, estamos na escuta e quero concorrer os prêmios. Bom dia, sou a Simone do bairro Jardim das Palmeiras na audiência.

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5: Estamos de volta, 8:51, 8:51. É, rapaz, até as 9 da manhã ainda dá tempo, né? De concorrer aqui um bolilete e também uma cesta, né? Pro Dia dos Pais. O bolilete lá da drogaria, da Agrícola IBC, né? O bolilete da Agrícola IBC e uma cesta pro Dia dos Pais lá da drogaria Luverdense.
6: Meu nome é Miguel Levinho. Eu quero participar do sorteio.
5: Olha.
6: No Dia dos Pais.
5: Que legal. Valeu, Miguel. Bom dia. Quero participar do sorteio. Sou Yara Inês Bonato, do bairro Menino Deus, na audiência do programa. Deixa eu ver quem mais aqui tá mandando Guilherme do Parque das Emas. Feliz Dia dos Pais para todos. Quero participar do sorteio também, né, Guilherme?
7: Eu quero colocar meu pai no sorteio. Eu sou Guilherme, tenho 8 anos, do Parque das Emas.
5: Muito bem.
7: Meu pai é Rafael.
5: Valeu, aquele abraço, Guilherme. Pai Rafael, né? Bom dia, sou a Marinês Antonello, quero concorrer os prêmios, moro no bairro Menino Deus. Manda um abraço pro meu pai João Alves, de 93 anos, de muita sabedoria. É a Maiara Alves e quero participar do sorteio hoje, valeu, Maiara. A Maria e o Arno da Chácara, lá na Barranca do Telespires, na audiência do programa. Quem mais aqui? A Tereza Jocós, que está na sintonia do programa. Feliz Dia dos Pais para todos. E quero participar também do sorteio. A Shirley do Jardim das Palmeiras também está na audiência concorrendo. Abraço aqui para a Cristina. Bom dia, Altair. Quero participar do sorteio. Sou a Fátima Seival, do Cidade Nova. Cristina, do Cidade Nova. É, bom dia, bom dia, bom dia, bom dia também aqui. Deixa eu ver quem que tá mandando aqui pra mim. É, o do Jardim Imperial, gostaria de participar do sorteio, sou o Edson. José Antônio do Alvorada também tá na audiência do programa querendo concorrer. A Tatiana também tá na sintonia do programa. Sandra Silva, me coloca no sorteio do Dia dos Pais. Feliz Dia dos Pais para todos. E é a Sandra Fernandes da Silva, do Parque das Américas. É, bom dia, coloca o meu pai Noriel da Rosa Santos no sorteio. É, ele é um ótimo pai, merece um presente. Ah, que beleza, Carolina da Silva, do Tessler Júnior, para participar. A Tatiana tá mandando para nós aqui. O Gabriel, moro no Fuji, quero participar do sorteio, né? Que beleza. Tá todo mundo concorrendo daqui a pouquinho, né? Daqui a pouquinho nós vamos fazer o sorteio aqui no programa Encontro de Bandas para essa rapaziada toda, né? Tem muita gente concorrendo, participando, pedindo música, ouvindo a programação da Regional FM e o programa Encontro de Bandas.

0: É, são 8:57, 8:57. Agradecer desde já a sintonia de todo mundo aqui, né? Todo mundo que tá participando, que participou aqui do programa Encontro de Bandas, na programação da Regional FM. Mandar um abraço aqui ainda pro meu amigo Edson Manuel dos Santos, Jake também na sintonia do programa. Quem mais aqui, né? Pessoal que hoje tá participando uma barbaridade do programa aqui, sempre tem uma grande audiência, né? Deixa eu ver aqui, Altair, quero desejar um feliz dia dos pais, principalmente pro meu, e quero participar do sorteio. Eu sou o Ney do Táxi, do Jardim das Palmeiras. Seguinte, né? Seguinte, quem vai levar aqui o molinete, né? O molinete lá da Agrícola IBC, né? Tem que passar aqui na rádio, viu? Tem que passar aqui na rádio durante a semana para pegar o vale, e aí vai lá na Agrícola IBC e retira o molinete. O molinete aqui tá saindo aqui para Antônia, lá do Casonato, né? Do Casonato. Deixa eu ver o nome certinho aqui da Antônia, né? Que tá... que participou com a gente aqui do programa Encontro de Bandas. Deixa eu ver o nome certinho, onde é que tá aqui, né? Ah, é Valdirene Antônia, né? O nome dela, né? Valdirene Antônia, lá do bairro Casonato. Telefone dela é o 99680-91 mais alguma coisa. Pode presentear o paizão aí, presentear o esposo, né? Presentear o namorado com o molinete, ou pra ela mesmo, né? Mas é pro dia dos pais aqui. Quem tá levando aqui a cesta, neste caso aqui, a cesta lá da Drogaria Luverdense, não precisa vir na rádio não, viu? É só ir lá na Drogaria Luverdense, o nome vai estar lá com o Rodinei, e aí retira lá na Drogaria Luverdense. Quem tá levando a cesta de produtos é Maiara Alves, né? 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Vai lá direto na Drogaria Luverdense e retira, né? Tira lá a sua cesta. Beleza? Abraço para todos vocês, obrigado pela audiência, obrigado pela companhia, obrigado pelo carinho. Um ótimo dia dos pais para todos os papais que nos ouvem. Feliz dia dos pais. A gente se encontra sábado que vem, se Deus quiser, eu tenho certeza que ele vai querer, com mais uma edição do programa Encontro de Bandas. Ótimo final de semana para todo mundo.
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4: Ajoelhou-se e disse, Senhor, tende piedade de meu filho. Ele é epilético e sofre ataques tão fortes que muitas vezes cai no chão ou na água. Levei aos teus discípulos, mas eles não conseguiram curá-lo. Jesus respondeu, ó gente perversa e sem fé, até quando devereis ficar convosco? Até quando suportarei? Trazei aqui o menino. Então Jesus o ameaçou e o demônio saiu dele. Na mesma hora, o menino ficou curado. Então, os discípulos aproximaram-se de Jesus e lhe perguntaram em particular, por que nós não conseguimos expulsar o demônio? Jesus respondeu, porque a vossa fé é demasiada pequena. Em verdade eu vos digo, se vós tiverdes fé do tamanho de uma semente de mostarda, direis a esta montanha, vai para lá e ela vai, e nada vos será impossível. Senhor, se tiverdes fé, nada vos será impossível. É o evangelho de hoje. E hoje eu comecei falando que o programa era para os pais. Pois bem, a providência divina nos mostra hoje um pai, como tantos pais que estão com seus filhos doentes. E este pai se aproxima de Jesus e pede, Senhor, tende piedade de meu filho. Ele está sofrendo muito. Pai, eu estou falando com vocês agora. Se aproxime de Jesus em pensamento, em coração, em alma. E diga, meu filho está sofrendo muito. Jesus, minha família está sofrendo muito. Jesus, eu estou passando por dificuldades. Pais, hoje eu falo com vocês.

0: de meu Deus.
1: Senhor Jesus, escute o nosso clamor. Atenda a nossa prece. E eu me apego, Senhor, na tua afirmação. A fé, pela fé, nada é impossível. Pela fé, nada é impossível. Então, Senhor, não olhe a minha falta de fé. Não olhe a pequenez da minha fé. Mas eu te suplico com piedade, com compaixão, com misericórdia. Olhe para as nossas realidades, aquilo que está nos afligindo, nos consumindo. Fala com Jesus agora, agora falo de modo geral. Você homem, mulher, pai, mãe, solteiro, viúvo, separado. Fala, Jesus, tende piedade de mim. Olha o que eu estou vivendo, esse momento difícil que estou passando. Vem em auxílio, Senhor. Faça um milagre. Faça um milagre. Tire este inimigo que está me provocando, este inimigo que está me atormentando, este pensamento fixo na minha cabeça, esta depressão que não sara, esta doença crônica que não cede, essa cirurgia que não chega, este emprego que já estou cansado de pedir, bater na porta e ela não se abre. Senhor, pela fé, tudo é possível. É teu evangelho hoje. É teu evangelho hoje. E eu creio, eu confio, eu espero, Senhor. Eu confio, eu espero, Jesus. A frase hoje, Senhor, tende piedade de mim. Senhor, tende piedade de meu filho. Nesse especial do Dia dos Pais. Mas a última palavra também. Pela fé, nada vos será impossível. Nós só começamos o programa. Eu vou para o intervalo e eu volto com a leitura orante, palavra de Deus. Volto com testemunhos que edificam. Volte comigo.
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0: 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Júnior, que a paz de Jesus esteja com você.
1: Bom dia, padre, a sua bênção.
0: Deus o abençoe, Júnior. Você fala de onde?
1: Falo de Ponte Alta, Santa Catarina, padre.
0: Ponte Alta, Santa Catarina. E como me acompanha?
1: Eu lhe acompanho pelo YouTube, tem a Rádio Integração FM aqui em Ponte Alta e também a Croada FM.
0: Tá certo, são várias emissoras de rádio. Sim. Diga lá, padre. Júnior.
1: Padre, eu queria contar um testemunho.
0: Por favor.
1: Testemunho de uma cirurgia de fístula, padre, que eu vinha aguardando há mais ou menos um ano, pelo SUS, no caso, e foi cada vez piorando mais a situação, aguardando e tomando medicamento, antibiótico, e nada resolvia. Então, eu tive que até abandonar o meu trabalho, porque eu não consegui mais trabalhar, padre.
0: Nossa.
1: Chegou um ponto que eu não conseguia mais, como o meu trabalho, o trabalho com máquina florestal, me atrapalhava muito.
0: Acredito.
1: E eu tive que abandonar o meu trabalho para poder correr de atrás. E com a bênção de Deus, graças a Deus, eu consegui fazer particular essa cirurgia. Já faz um mês, graças a Deus.
0: E como está? Está se recuperando bem?
1: Sim, padre, graças a Deus a cicatrização tá evoluindo bem.
0: Que bom.
1: Já estou conseguindo, assim, voltar a fazer umas atividades normal em casa, assim.
0: Entendi.
1: Tudo. E só estou agora pedindo também que logo eu consiga voltar a trabalhar normalmente. E, que nem dizer, foi uma graça que eu alcancei.
0: Claro.
1: E que me tocou bastante.
0: Então diga, graça recebida,
1: graça testemunhada.
0: Toca o sino sacristão. Tá certo, Júlio. Você gostaria de deixar alguém em oração, filho?
1: Sim, padre. Eu queria fazer um pedido de oração, padre.
0: Pra quem?
1: Sobre o meu matrimônio.
0: Que tá acontecendo?
1: Padre, tá complicado porque 12 anos casado, assim. E no começo do ano, ali final de janeiro, passamos por uma separação com a minha esposa. Ficamos um tempo separado, acabamos voltando. Assim, voltei o caldo para casa por causa da questão da cirurgia, do meu problema de saúde e tal. E era para nós ter, assim, evoluído, mas infelizmente eu acabei magoando ela, eu fiz algumas coisas erradas, não foi traição, assim, sabe? Mas deixei o casamento cair na rotina. E daí ela tá magoada, tô aqui na casa, assim, estamos aqui na minha casa, tudo que temos hoje foi construído, ela me ajudou a construir nesses 12 anos.
0: Sim.
1: Só que ela falou que o amor que ela sentia por mim acabou. Um exemplo morrendo, ela falou pra mim.
0: Entendi.
1: Ela tá cuidando de mim, os curativos, ela faz tudo, tá. Assim, ela tá fazendo o papel dela. Só que não como um casal, estamos como companheiro, amigo.
0: Entendi.
1: Assim. E eu queria um discernimento, padre, que o senhor pudesse,
0: filho,
1: fazer uma oração.
0: Claro, você a ama?
1: Eu amo ela, padre, amo.
0: Então, filho, mude. Se você tem consciência, Aproveite essa e não deixe para amanhã. Faça isso hoje. Você tá falando comigo agora. Você vai falar comigo, com ela hoje. Dizer assim: olha, eu te amo. Eu errei, mas eu vou mudar. Mas mude mesmo. Se não é caso que não foi tão grave, que foi traição, é que aquela história, a planta, ela não seca de um dia para o outro, ela vai murchando por falta d'água, faltou regar o casamento. Então comece agora, filho, não espere. Mostre carinho, mostre afeto. Mas ela não, você vai dizer assim, mas agora já não dá mais. Dá sim, é possível recuperar. Mostre carinho para ela. Ela tá mostrando carinho para você, cuidando de você, fazendo os curativos para você. Mostre carinho, quanto você a ama. Acredite, é a oportunidade que Deus está te dando de você mostrar o quanto ama. Porque terminado isso, aí vocês vão se separar. Se você não mostrar isso agora, a separação vai ser inevitável.
1: Sim, pai. Eu falo pro senhor que eu tô mudando. É que nem eu falei.
0: Mas tem que ser rápido. Tem que ser rápido.
1: Sim, eu tô mudando. Teve umas atitudes minhas, padre, assim, que foi umas atitudes erradas. Me arrependo, pedi perdão pra Deus.
0: Só que pediu eu tô mudando, perdão, padre, pra ela?
1: Pedi perdão pra ela. Ela disse que me perdoa. Só que ela falou que disse que o amor que ela tinha por mim acabou morrendo.
0: Mas pode voltar, filho.
1: Sim.
0: Não acredito que morreu. Pode voltar. Reza comigo agora, Senhor Jesus.
1: Senhor Jesus,
0: pelas tuas santas chagas,
1: pelas suas santas chagas,
0: derrame uma gota do seu preciosíssimo sangue,
1: derrame uma gota do seu preciosíssimo sangue
0: sobre a minha família,
1: sobre a minha família,
0: sobre o meu casamento,
1: sobre o meu casamento.
0: Eu quero mudar, Senhor.
1: Eu quero mudar, Senhor.
0: Que mude o coração da minha esposa.
1: Que mude o coração da minha esposa.
0: E nós seremos felizes.
1: E nós seremos felizes.
0: Restaure o meu casamento, Jesus.
1: Restaure o meu casamento.
0: Eu vou me esforçar hoje.
1: Eu vou me esforçar hoje.
0: A partir
1: hoje,
0: de agora.
1: A partir de agora.
0: A ser o marido melhor.
1: A ser o marido melhor.
0: Me ajude, Jesus.
1: Me ajude, Jesus.
0: Tende piedade de mim, Senhor.
1: Tende piedade de mim, Senhor.
0: Amém. Mas mude já, filho. Mude já.
1: Tá
0: que
1: bom,
0: Deus,
1: padre,
0: te dê a restauração do casamento e da saúde. Júnior de Ponte Alta, Santa Catarina, ele citou que acompanha pelo YouTube, Rádio Coroado FM de Curitibanos, em Ponte Alta, tem a Rádio Integração FM, Bispo Dom Gilson Moider, de Lages. Amado povo de Deus, o casamento tem que ser regado todo dia, no amor, em carinho, sensibilidade, atenção. E se é por acaso você se identificou com este marido, mude. Mas mude hoje, não espere para amanhã, porque pode sim o amor acabar. Voltamos com a leitura orante. Volte comigo.
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1: Aberto, dilacerado de amor. 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Amado povo de Deus, nós vamos para a leitura orante. Bíblia aberta, cartilha de oração.

capítulo 2, versículo 1. Paulo falando das suas viagens. Portanto, para não entristecê-los de novo, eu resolvi não ir ver vocês. Você lembra que eu falei que Paulo sofreu muito em Corinto? E na primeira carta, a carta foi bastante pesada. E ele escreve isso: para não entristecê-los, de novo, eu resolvi não ir ver vocês. Pois se eu entristeço vocês, então quem vai me alegrar? Somente vocês, a quem tem entristecido? Foi por isso que eu escrevi aquela carta. Qual carta? A primeira, que nós terminamos esses dias. O motivo foi que eu não queria ir e ser entristecido pelas próprias pessoas que deviam me alegrar. Pois eu tenho a certeza de que quando estou feliz, vocês todos também estão. Paulo sofreu muita perseguição fora da igreja, mas dentro da própria igreja que ele fundou. Paulo viajava e fundava as igrejas. Mas, com o tempo, ele ia para outro lugar e muitos se rebelaram contra Paulo. E Paulo fala hoje de tristeza, de sofrimento, da comunidade e dele, bem humano. Também nós temos que lidar com as nossas tristezas, com os nossos sofrimentos. Como lidamos com eles? Desanimamos ou seguimos adiante? À frente, vamos, vai, coragem. Carrega aquela dor no peito, pede para Deus ir curando, pede para Deus ir aliviando. Paulo fazia isto. Teve vários momentos, e eu digo fora da igreja, da parte dos pagãos, como dentro da igreja, que Paulo foi mal compreendido. Não diria que ele não sofreu, sofreu muito. E ele não tem receio, vergonha de admitir que sofria pelas críticas, que padecia pelas calúnias. Às vezes, Paulo veementemente se defendeu, veementemente falou a verdade, mas ele não desistia. Seguia Jesus Cristo. Ora, como o próprio Jesus já havia dito, se assim trataram o mestre, como não será com os seus discípulos? Paulo viveu na carne isso. Versículo 4. Eu escrevi aquela carta muito preocupado e triste, e derramando muitas lágrimas. Você está escutando, filho? Você que está derramando lágrimas agora, me ouvindo. Paulo também teve esses momentos de lágrimas, de sofrimento, de angústia. Eu escrevi aquela carta primeira, muito preocupado e triste, e derramando muitas lágrimas. Porém, não escrevi para fazer com que vocês ficassem tristes, mas para que soubessem do grande amor que tenho por todos vocês. Senhor, dai-nos esta atitude de Paulo. A crítica nos dói. Jesus, das santas chagas, a calúnia machuca. Jesus, a quem seguimos, a incompreensão nos faz sofrer. E às vezes, Senhor, nós vamos em lágrimas. E às vezes nos perguntamos: por que tudo isso? Mas, Senhor,
estes acontecimentos não me façam recuar, mas me façam buscar mais a Deus, e que eu possa agir como Paulo, seguir em frente, e repito, seguir em frente. A tempestade vai passar, é, ela passa. Choramos hoje, lamentamos hoje, mas você não se lembra da última frase do Evangelho? Com fé, nada vos será impossível. Por fim, Senhor, que o meu agir não expresse raiva dentro de casa, raiva no trabalho, desgosto, mas, Senhor, que eu possa mostrar o amor que tenho por todos, que a minha linguagem seja do amor. Senhor, que a minha linguagem seja do amor. E hoje, caros pais, eu falei que dedicava o programa a vocês e o faço. Use em casa mais a linguagem do amor. Eu sei que os homens, nós fomos criados assim, para sermos mais duros, mais preocupados como providentes de levar as coisas para casa. Mas eu queria fazer um apelo a você, pai. Use mais a linguagem do amor. Esta foi a leitura orante de hoje. Eu vou para o intervalo, eu volto já. Volte comigo.

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0: Ainda neste programa, faremos a oração pelos pais. Uma coisa é a novena, o último dia, nono dia. Mas uma oração pelos pais. Amanhã, dia dos pais, dentro do mês vocacional. Neila, que a paz de Jesus esteja com você.
1: Bom dia, Padre, sou a Beta.
0: Deus abençoe. De onde você fala, Neila?
1: Cachoeira de Itapemirim, Espírito Santo.
0: Meu abraço a Cachoeira de Itapemirim, Espírito Santo. Como você me acompanha?
1: Em casa pela TV e no trabalho pelo YouTube.
0: Tá bom.
1: O aplicativo.
0: Em Cachoeira de Itapemirim temos a TV Evangelizar 44.1. Diga lá, isso. Neila.
1: Aí eu quero dar um testemunho, Padre.
0: Por favor.
1: Estou muito feliz. É meu filho, com a graça de Deus, e novenas, e água benta, e oração, e jejum, e tudo, hoje está livre das drogas.
0: Ô, filha, louvado seja Deus. É. Que grande testemunho, que grande testemunho.
1: Foram mais de 20 anos, praticamente,
0: 20 anos de luta.
1: É. E hoje está.
0: E nessa trabalhando. E nessa luta, como foi importante Deus na sua vida?
1: Ah, foi tudo, né, Padre?
0: Tudo,
1: se não fosse ele, tinha desistido, né?
0: Tá certo.
1: Sumido na vida.
0: Entendi.
1: Se não fosse ele, o amor, igual você está falando, amor de pai, se não fosse o amor por ele, pelo filho, né? A gente tinha colocado pra fora, tinha abandonado, tinha sumido, né?
0: Tá.
1: Mas
0: certo.
1: É amor de Deus, né, que conduz a gente.
0: Verdade. E hoje ele está trabalhando?
1: Está trabalhando. Estou pedindo oração para ele ser, como que é, efetivado, né, carteira assinada, né? Não está ainda, não. Mas Deus proverá.
0: Tá. Vai certo. Eu não vou pedir o nome, porque fica marcado, mas Deus, uhum, sa-

0: sabe de quem estamos falando, né?
1: É.
0: Mas antes de continuar, graça recebida.
1: É graça testemunhada, toca o sino, sacristão.
0: Isso mesmo. O que você ia falar?
1: Eu quero pedir pra gente continuar em oração, né? Porque ele tem que se fortalecer, não voltar a cair, né? Porque
0: exato.
1: O inimigo é traiçoeiro, né?
0: Verdade. E aquela frase do evangelho de hoje, Senhor, tende piedade do meu filho. Uhum. Repete. Senhor,
1: tende piedade do meu filho.
0: Amém. Deus abençoe, Neila. Meu abraço a Cachoeira de Itapemirim, Espírito Santo, TV Evangelizar, canal 44.1. Também nos transmite a Diocesana Rádio, Rádio Mania, Dom Luiz Fernando Lisboa, da Diocese de Cachoeiro e de Itapemirim. Eu vou atender rapidamente a próxima e depois ainda faremos a oração pelos pais. Quero rezar pelos pais. Euzelânia, que a paz de Jesus esteja com você.
2: Amém, padre, com o senhor também.
0: De onde você fala, Euzelânia?
2: Eu falo de Barra de São Pedro, Oricuri, Pernambuco, padre.
0: Meu abraço a Barra de São Pedro, Oricuri, Pernambuco. Como você me acompanha?
2: Eu acompanho o senhor pelo YouTube, pela Sky.
0: Tá certo.
2: Aqui a gente tem bênçãos e bênçãos.
0: Que bom.
2: Com o senhor todos os dias nas nossas casas.
0: Fale lá, minha querida.
2: Padre, eu queria um pedido de oração e também dar dois testemunhos, rapidinho.
0: Então conte, comece pelo testemunho.
2: Padre, o testemunho é que em 2019 eu fui acometida pela hanseníase.
0: Nossa.
2: Eu tive hanseníase, padre.
0: Raro, hein?
2: Em 2019.
0: Tá.
2: Padre, fiquei desesperada. Porque eu sou mensageira das Santas Chagas de Jesus, para honra e glória de nosso Senhor.
0: Toca a corneta para ela, sacristão.
2: Isso. A gente tem um grupo, padre, e aí eu fiquei desesperada.
0: É.
2: Porque é um lugar pequeno, padre, eu também participo aqui das leituras na missa, na nossa paróquia São Pedro Apóstolo, e assim... É um lugar pequeno, tem muito preconceito ainda. É uma doença que é tratável, padre.
0: Claro.
2: Quando se é diagnosticada no início, né, padre, tem todo o tratamento e a gente não pode, não transmite depois que começa a passar o coquetel.
0: Certo.
2: Só que isso não entrava na minha cabeça, padre. Eu fui para uma consulta com umas bolhas, padre, no meu rosto, no meu colo, assim, na parte dos seios. E no braço. E aí eu fui para o médico e disse que tinha sido aqui pra gente, padre. A gente fala que a aranha mija.
0: Desse jeito,
2: padre.
0: Sim.
2: E aí o médico passou uns antibióticos e falou que em 7 dias, se não tivesse desmanchado, eu voltasse. E não desmanchou, padre. Quando eu cheguei, que falei, tomei tudo certinho a medicação, aí ele foi fazer os toques, padre. E aí, nesse estoque, eu não senti nada e queimava. Ele perguntou se queimava, eu disse, queima bastante. E aí, padre, ele deu o diagnóstico, mesmo sem exame de sangue, ele é especialista nessa área. Ele disse, Euzelânia, você está com hanseníase. Padre, quando ele disse assim, parece que abriu um buraco na minha frente.
0: Eu imagino.
2: Só queria sumir.
0: Posso imaginar.
2: Porque, padre, a gente estava se preparando, foi no ano de 2019... dia da levantação da bandeira do nosso padroeiro daqui.
0: Entendi.
2: E eu estava por dentro dos festejos, padre, eu fiquei desesperada.
0: Entendi.
2: E aí ele disse, calma, não se desespere, tem tratamento, mas eu não escutava, padre.
0: Claro.
2: Eu me desesperei, eu quase entrei em depressão, padre, eu até me emociono ainda.
0: Claro, foi muito forte, né?
2: Todo mundo se afastou de mim, padre, menos
0: tristeza.
2: A minha família.
0: Claro.
2: E eu, padre, quando eu cheguei no consultório, eu coloquei meu joelho no chão, peguei o meu tecinho de Jesus da Santa Chaga e rezei, padre. E pedi uma gotinha só de Jesus da Santa Chaga, que o sangue dele derramasse sobre essas erupções, padre, que estava muito feia, cheia de bolha. E padre, foram menos de 8 dias, sumiu, padre.
0: Amém. E hoje sumiu. Você continuou fazendo exame e não tem nada.
2: Sim, padre, eu fiz o teste, que eles vão fazer o teste pra gente tirar a certeza. O padre deu negativo.
0: Então diga, quando graça recebida. Padre,
2: graça recebida, graça testemunhada.
0: Toca o sino.
2: Toca o sino, sacristão.
0: Tá certo, querido.
2: Ai, padre, é muita emoção falar com o senhor. É tantos anos tentando ligar pra dar essa graça.
0: E era no pra ser hoje.
2: Padre, no finalzinho, que eu passei um ano de medicação, né? Que é o coquetel, porque tava muito forte. No finalzinho eu engravidei, padre. E meu desespero. Com medo de acontecer algo pior com o bebê, né?
0: Sim.
2: Só que aí levei a gravidez até o final, padre, e deu tudo certo. Hoje meu filho tem 5 anos.
0: Amém.
2: E é graças e graças e graças sobre Deus e continuo firme e forte. Tentei brigar, padre, um pouco, mas a minha fé não caiu.
0: Como Jó, no livro
2: como
0: Inabalável,
2: Jó,
0: né?
2: O senhor fez esse, e eu tenho um livro, padre.
0: Ah, que
2: o
0: bom.
2: Fez a leitura de Jó e eu me vi todinha ali, padre.
0: Ai. Tá bom, minha querida, foi um prazer falar com você, continue sendo mensageira da Capelinha de Jesus da Santa Chagas, meu abraço, olha gente, uma vida de superação, o preconceito às vezes é pior do que a própria doença e que bom que ela conseguiu o diagnóstico e está curada. Eusilânia de Distrito Barra de São Pedro de Urucuri, Pernambuco. Acompanha pelo YouTube, tem a Sky 586, tem a Rádio Grande Serra FM, Bispo José Vicente Pinto de Alencar Silva, da Diocese de Salgueiro. Eu vou para o intervalo e eu volto comigo em oração. Oração pelos pais e da Sagrada Família. Voltamos juntos.
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1: Ceará e Cori 3, Feira de Santana, Bahia. E aniversário hoje da minha querida sobrinha Letícia Manzotti. Que Deus abençoe, Letícia. Em São Paulo, com muita saúde, muita felicidade e muita paz. Filhos e filhas, amanhã é Dia dos Pais. Eu já quero desejar um feliz Dia dos Pais. Hoje eu falava, pais, usem a linguagem do amor. Usem mais. Eu sei que a criação não foi fácil. A geração passada, uma criação mais difícil, onde era sinal de virilidade esconder os sentimentos. Não siga por esse caminho. Não esconda os sentimentos. Hoje, na leitura orante, é de impressionar Paulo, um homem sabido, inteligente, um forte, corajoso, dizendo, escrevi em lágrimas. Reze pelos pais agora, amado São José, com amor paternal, zelastes pela vida de Jesus Cristo e Maria. Rogamos hoje pelos pais, para que se inspire em vossas virtudes e sejam para seus filhos um pai amoroso. Olhai pelos pais abandonados que choram a saudade de seus filhos. Confortai os pais doentes com a esperança da cura. Consolai os pais enlutados com a certeza da ressurreição. Libertai os pais que carregam vícios e são dependentes. Intercedei pelos pais desempregados, para que exercendo um trabalho possam promover o necessário para sua família. Recebei no reino dos céus a alma dos pais falecidos. Intercedei por todos aqueles que se encontram no purgatório. Visitai com vossa bondade os que são chamados à vocação matrimonial, para que sejam pais segundo teu exemplo, São José, de paternidade. Abençoai com vosso amor todos os pais e sede para eles fortaleza nos desertos da vida e segurança em meio às tempestades cotidianas. Ave Maria, cheia de graça, o Senhor é convosco. Bendita sois vós entre as mulheres e bendito é o fruto do vosso ventre, Jesus. Santa Maria, Mãe de Deus, rogai por nós, pecadores, agora e na hora de nossa morte. Amém. Abençoai, protegei, guardai todos os pais. Amém. E agora, nono dia da novena da Sagrada Família de Nazaré. Rezemos. Sagrada Família de Nazaré, hoje, nono dia, coloco-me em oração por todas as famílias e clamo que as famílias aqui na terra tenham o discernimento necessário para fugir de todas as ciladas dos Herodes de hoje, como fizeste na Gruta de Belém e na fuga para o Egito. Jesus, Maria e José, eu coloco como intenção especial os pais aqui na terra. Pai do céu, abençoai os pais biológicos. Diga o nome do seu pai, vivo ou falecido, Antônio. Do seu avô paterno, João. Do seu avô materno, Jacomo. Rezou? Senhor, aos pais falecidos, dai-lhes o descanso eterno e que a luz perpétua os ilumine. Aos pais vivos, saúde, prosperidade, e paz. Senhor, abençoai e santificai as famílias e de modo especial os casais. Aperfeiçoai o amor dentro do matrimônio. Fazei com que sempre lembrem o pacto nupcial e possam a cada dia, no perdão, no diálogo, na fidelidade, reavivar o amor que os une. Senhor, que o perdão seja abundante, que o amor seja constante e o diálogo uma ponte de recomeço. Afugentai da família os vícios, brigas, discórdias, desavenças, infidelidades, enfermidades. Afastai para longe todos os ataques dos inimigos contra a família e de modo particular por estas pessoas cujo nome cito agora. Sagrada Família de Nazaré, santificai e protegei minha família. Sagrada Família de Nazaré, santificai e protegei minha família. Sagrada Família de Nazaré, santificai e protegei minha família. Não esqueça, aos pais eu uso hoje a palavra. Usem a linguagem do amor. A todos fica o texto do Evangelho. Senhor, tem piedade do meu filho. E a última frase que ecoa: pela fé, nada vos será impossível. O Senhor esteja convosco, Ele está no meio de nós. Abençoai, Senhor, a água, a roupa dos enfermos, as fotos de família e os pais. Abençoai os pais. Feliz Dia dos Pais, em nome do Pai, do Filho e do Espírito Santo. Amém. Feliz Dia dos Pais. Manda teus anjos. Termino com o clipe. 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
10: Salve, salve, Lucas do Rio Verde. Alô, você, muito bom dia. 10h04, sabadão, dia 8 de agosto de 2026. Por aqui tá o Ratinho Viola na sua companhia em mais uma edição do Deixa Rolar, juntos até as 11 horas da manhã. Hoje, sabadão, daqui a pouquinho, tá? A partir das 10h30 da manhã, vou fazer o sorteio do kit churrasco lá do supermercado Romancini pra você comemorar aí com o seu paizão, tá? É, tem carvão, 1 quilo de linguiça, uma caixa de cerveja Brahma latas, tem 2 quilos de costela bovina, tem Coca-Cola. Olha aí que maravilha. Quer ganhar? Quer participar? Manda aí sua participação, dá tempo ainda. 996071705. Dois blocos a partir de agora, meia hora sem intervalo cada um, no nosso Deixa Rolar, começando com ele, Gustavo Lima, Retrovisor.
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Agora são 10:36, 10:36. Bastante gente participando conosco aqui na manhã da Regional FM. Vamos lá, vamos saber quem é o ganhador ou a ganhadora do kit churrasco lá do supermercado Romancini para presentear o paizão. Quem ganhou foi Alana Alves. Alana Alves, final 8928, o telefone dela, parabéns. Vai curtir com o paizão, hein? Maravilha! Gente, muitas participações, não vai dar tempo de falar o nome de todo mundo aqui, porque são muitas mesmo, viu, gente? Mais de 100 participações aqui na manhã da Regional FM, a gente fica muito feliz com isso. Agradecemos a todos pelo carinho e pela audiência. Mais meia hora, Kleber e Cauã.

0: José no...
1: Olha aí quem tá chegando por aqui. Já chega chegando. E aí, meu amigo Natan, voz que vende. Bom dia, Natan.
2: Bom dia, primeiramente, parabéns, né, papaizão Ratinho?
1: É? Já é pai, Natan.
2: Opa, de uma criança bem pequena, de um metro e mais ou menos uns 87. 1,87 ela tem,
1: velho. Eu achei que você ia falar.
2: Júlia Amaro, jogador de vôlei, já jogou pelo time de Lucas, hein? Já ganhou o título. É, agora ela tá agora só na torcida agora. Tá só estudando, meu.
1: Quando você começou a falar sou pai de uma, eu achei que você ia falar pai de uma dúzia.
2: Não sou.
1: E aí, o que o paizão?
2: Chegou o nosso dia, né? Tipo, pelo menos uma vez no ano aí, né?
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1: 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Valeu, Natan, pra você também, feliz Dia dos Pais, e pra você que está em casa nos ouvindo, feliz Dia dos Pais. Muito obrigado pelo carinho da sua audiência. Aproveite, hein? Aproveite o seu paizão enquanto em vida, né? Porque depois não tem jeito mais não, né, gente? Grande abraço a todos. Um ótimo final de semana e até segunda, se Deus quiser. Vem aí, Galpão do Tchau e Bep.
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11: Bom dia, bom dia, bom dia, bom dia, turmaiada de Lucas do Rio Verde, bom dia, turma da Regional. Estamos chegando, quer dizer, já cheguei. E hoje vim só eu, tá? Só o Beppe hoje aqui pilotando os botões aqui da rádio pra levar um monte de alegria. Mas cadê o tchau? Onde é que tá o tchau? O tchau foi visitar os parentes lá no Rio Grande, foi passar um pouco de frio, bicho velho. Uma semana que vem ele tá de volta, tá? Dizer que temos contente de estar aqui nesse programa que é véspera do Dia dos Pais. Então hoje o nosso programa, ele é dedicado a você, meu compadre, né? Você que é papai aí, né? Mas você que é papai presente, tá? Você que faz suas obrigações, que tem uns pais que não dá nem pra chamar de pai, né? Uns jaguar aí, né? Que que abandona a piazada e depois nem pensão não paga. Jaguaredo no Jaguaredo. Então o programa é dedicado para todos os papais que estão na sintonia aqui. 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Bora começar o programa com uma moda boa, Mococa e Paraíso.

meus amigos, esse é o galpão do Choi Bep aqui na Regional. E eu queria agora fazer uma reflexão pra tu que tá aí, né? Ligadinho no rádio, é, ó, quero falar umas palavras bonitas pra turma de meia idade, não, da idade metade pra cima, e aí eu quero aproveitar e pegar bastante papai que estão aí já que o programa é dedicado pra eles. Olha só que interessante essas palavras aqui, ó. Uma hora tu vai perceber que o velho escutando as músicas antigas não é mais o teu pai, meu compadre. Esse velho é você. Um dia sem notar, tu vai acordar cedo todo dia porque tem muita coisa pra fazer, rapaz. Muito trabalho pela frente, as obrigações, né? E elas chegam, rapaz, não.

Vamos aproveitar a nossa vida aí, meus compadres. 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

0: momento de ir pro intervalo, turmanhada. Dá uma olhada, a turma já tô mandando no zap zap aqui. Como é que é? Esse aí é o Bepe pedindo pro mecânico como que tá o carro do Tchó, que foi pro oficina fazer a revisão. Vamos ver o que a turma mandou no zap pra nós aí.
1: O carro não vai ficar pronto hoje. Fui ali, agora dei um jeito, cortei ali, tirei os parafusos do agregado ali. Tive que largar o meu serviço pra me fazer essa tua nojeira desse teu carro aí. Tá tudo arrebentado por baixo, não tem freio na traseira, só tem na dianteira. O cara tá me mostrando ali. Tudo rachado embaixo, o assoalho desse teu carro aí. Quando você ir vender, é só pro ferro velho, ele já falou ali. Descarga não tem mais, arrebentou tudo, a descarga. Então, só pra você ficar a par. Vai gastar um monte ali com parafuso, aqueles parafusos, tem que trocar tudo ali pra segurar a caixa da direção e o agregado. E só para você ficar ciente aí, ó.

0: anda devagar, que esse cara nosso vai se matar. Tá tudo quebrado por baixo, tudo atorado, é um lixo. Sabe o que é lixo? É aquele teu carro ali. Daqui uns dias, se você começar a andar mais um ano aquele carro ali, você vai cair com o banco no asfalto. Rachou tudo por baixo.
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4: Olha, turmaiada, notícia importante que eu peguei aqui dos parceiros do jornal Folha Verde. Diz o seguinte: a Fundação Rio Verde intensificou o monitoramento das principais doenças que atingem as lavouras de milho no Mato Grosso e reforça a importância do diagnóstico correto para evitar os prejuízos à colonada. Teve muita gente que teve prejuízo esse ano, apesar de que a safra de milho vai ser boa. Teve algumas regiões aí, meu compadre, que deu uma pipineira com uma doença aí durante a safrinha 2026. A clínica de plantas da instituição analisou 244 amostras, sendo 156 de espiga de milho. E entre os problemas intensificados, está a tal da podridão salmão da espiga, causada pelo fungo Vaitea, não sei das quantas lá, além de outras doenças que apresentaram sintomas semelhantes, né? Teve muita gente que teve esse problema aí. Segundo os pesquisadores aí da Fundação Rio Verde, a identificação precisa do agente causador é essencial para definir o manejo mais eficiente e reduzir as perdas na produtividade. Teve gente que perdeu produtividade, sim. E a Fundação orienta a colonada a encaminhar as amostras para análise sempre que houver suspeita de doença, permitindo decisões mais rápidas e seguras no controle fitossanitário das lavouras. É aquela história, né? Às vezes o cara vai lá na fazenda, mas não desembarca da caminhonete para dar uma olhada na lavoura, ver como é que tá, meu compadre. Se vê alguma coisa diferente, já tem que entrar em contato com o pessoal aí, né? Aqui em Lucas nós temos a Fundação Rio Verde, tem outros institutos, as empresas particulares que também fazem esse trabalho aí, né? Pra gente não ter prejuízo lá na frente. E um abraço pra turma que tá terminando de colher os credos das galinhas. Acho que aqui em Lucas acho que todo mundo já colheu, né? Mas sempre tem um compadre que outro aí que ainda farta um pouquinho. E um abraço também pra turma da rodagem, os amigos caminhoneiros que estão pra cima e pra baixo dele fazer o puxa do milho aí. Coisa boa de gravar nas estradas, turmaiada. Essa moda aqui vai pro vocês, tá?

0: Fala aí, foi pros amigos e irmão da rodagem. Boa viagem, turmaiada. Obrigado pela carona aí. Ê, coisa boa. E o amigo Tubarão sabe que hoje em dia essas estradas perigosas do jeito que tá, né? Apesar que tá duplicando aqui a 163 em Mato Grosso, mas ainda nós temos muito perigo nas estradas. Tem que andar protegido. 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E tem mais gente mandando zap zap pra nós aí, ó. Sabadô, cada um tem uma receita do sabadô. Que é a receita desse louco? Vamos ouvir.
1: Vamos acordar, porque quem dorme até tarde, o Trump leva.
2: Que calor, né, povo? Chega pra lá o eternite. Olha, vocês vão brincar a chapa.
3: Bom sábado, vamos animar, turma. Hoje é sabadão. Hoje é dia de tomar banho, tocar de

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0: tá aqui no galpão e tá chegando o zap zap. Dá uma olhada isso que mandaram aqui, ó. Tem uns loucos pra arrumar uma briga. Calma, gente, vamos negar mais.
1: 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Você vê uma briga na rua, hoje eu me boto em soco junto. Não sei nem é o lado que eu vou ajudar, mas que eu vou dar lepa, eu vou. Posso até me quebrar na bordoada, mas que nós vamos se arrebentar tudo, né?
2: Pode marcar o lugar do acostamento pra mim te esperar aí. 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
0: É cada uma que manda pra nós aí, vê se não vai me arrumar briga agora aí na Expo Lucas, né? Vamos aproveitar a festa numa boa, bem tranquilinho, bem sossegado. Aliás, parabéns, Lucas do Rio Verde. É 38 anos de emancipação político-administrativa. Que programação especial, quanta gente na Expo Lucas. Parabéns para todos os organizadores desta grandiosíssima festa, tá? Eu gostei que eu vi aquela Mariana Fagundes lá que canta "No fim da noite que eu não vi você". Só que ela canta, eu só pareço uma graia desafinada. Teve o Zenete Cristiano, teve o Fiduma e o Jeca, e tem Luan Santana, né? O encerramento com Luan Santana, rapaz, que coisa boa, né? E a grande final do rodeio. Parabéns pra todo mundo, tá? Além de celebrar o aniversário da cidade, a Expo Lucas reforça a tradição, né? De oferecer entretenimento gratuito pra população, pros visitantes, movimenta o turismo, movimenta a cidade, né? Movimenta a nossa região norte de Mato Grosso. Parabéns pra turmaiada aí pela grande festa. Vamos aproveitar já que temos aí, vamos tocar uma do toque uma aí, garotinho, do Luan Santana. Para nós.
3: Se

0: Programa Galpão do Tchoy Bep, quem também tá sempre junto, né? Sempre junto com o Lucas do Rio Verde, né? No aniversário da cidade, na Expo Lucas, é os nossos parceiros e amigos da Sicredi de Ouro Verde, porque é a nossa cooperativa, é uma cooperativa que se envolve com a comunidade, com a sociedade. 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Ali tu é cooperado, ali todo mundo divide, ali todo mundo se abraça e as coisas vão pra frente. Falar em se abraçar e as coisas ir pra frente, o Plano Safra tá aí, tá, meu compadre? Não vai deixar pra ir lá no Sicredi um dia antes de largar o plantio pra querer dinheiro, tá? Tem que ir antes, organizar a papelada, prosear com o gerente. É, eu mesmo levo sempre um quartinho de oveia pro gerente. Será que é Jaguar esse BEP aí, homem? Que barbaridade. Vai lá, tô de brincadeira, vai lá e proseia com o gerente do Sicredi, que lá as coisas saem, não tem carriolada de papel pra um lado, carriolada de papel pro outro. Ah, mas tio BEP, o Plano Safra tá ruim, faz ano que não tá, que nem era antigamente. Não tem problema, vai lá que a turma do Sicredi tá lá justamente pra isso. Eles são camisa 10, eles vão fazer o meio de campo pra te facilitar, pra tu pegar o dinheiro, pra pegar um dinheiro bom, não pegar um dinheiro que tem um juro que tu não vai conseguir pagar, tanto para custeio quanto para investimento. Bora de informação no programa!
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0: Oi, Getarada, o governo sancionou a medida provisória do frete agora essa última semana, que cria as regras para reforçar o cumprimento do piso mínimo, né, do transporte. Essa nova legislação torna obrigatório o registro das operações de frete, notado o CIOT, que é o Código Identificador das Operações, que não é para ter jaguarice na parte dos frete ali. A medida também vai ampliar a fiscalização, endurecer as punições e as leis aí para quem descumprir a legislação com multa, que pode chegar até 1 milhão de reais, dependendo do caso e da infração, tá? Durante a sonson lá do presidente Lula, tinha uma parte que a turma queria que ele vetou, tá? Tava até aprovado pelo Congresso, que era anistia aos caminhoneiros e às transportadoras que foram multados por participar dos bloqueios da rodovia após a eleição lá em 2022, vocês lembram disso, né? Muita gente levou umas multas pesadas, salgadas, então não teve anistia. O 9 dedo foi lá e cortou a turmaiada, né? Mas vamos torcer aí que pelo menos, né, essa nova medida provisória aí organize, né, pro amigo caminhoneiro, que fique bom pro caminhoneiro e pro agricultor também, né? Porque tem que ser bom pra as duas partes pra coisa funcionar. Beleza? Bora de música boa no programa!
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1: Gentarada, temos de volta com o Galpão. Vocês viram as movimentações essa semana ali das políticas? Minhas orba, um que ia para um lado foi pro outro, que ia pro outro lado foi pro outro, rapaz, puxa daqui, puxa dali, e não quero esse, vai pro lado de lá, rapaz. Em final, eu acho que agora tá chegando as horas de se decidir, né? Vai acabar ficando ali a disputa mesmo do Piveta, que é daqui de Luca, né? Contra o WF lá, o Elito Fagundi e a mulherzinha lá do PT, pelo jeito, né? É, mas vamos ver. Olha que importante aqui essa informação que tava olhando aqui, peguei os papéis da piazada do jornalismo da Arábia, e disse que o Mato Grosso chega nessas eleições agora com 2.638.000 eleitor apto para votar de acordo com os números do TSE. E o número representa um crescimento de 7% em relação à última eleição de 2022. 7%, isso quer dizer o quê? Que veio muita gente pro Mato Grosso e muita gente que vota, né? Outro destaque é o tal do cadastramento biométrico, que diz que já alcança quase 94% dos eleitores matogrossenses. Mas sempre tem os tontos que perderam os prazos, que não foram, né? Mas, enfim, o importante é tu ir, meu compadre, ir, votar, né? Exercer o teu direito de cidadania, comparar, né, um com o outro, o que que um fez, puxar a capivara do teu candidato aí, né? E claro, a gente sempre optar por aquele que a gente acha que, né, que vai ser melhor aí para o nosso estado, falar do Brasil também pro Brasil, né? Cada um tem a sua opinião, não dá para falar mais as opiniões daqui para frente, né? Que a partir de agora a turma vão ficar de zóio comprido em nós, né? Dos meios de comunicação aí, então tem que, né? Não dá mais para puxar para um lado e pro outro. Torcer, né? Rezar para que seja uma eleição boa, né? E que vença o melhor e que o melhor faça as coisas pro nosso Mato Grosso velho de guerra. Bora de moda boa, daqui a pouco nós voltamos com os recados paroquiais.

0: 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Mais povo sarneando no zap zap? Que é isso aqui? Um bom conselho pro amigo sofredor, é isso?
1: Mas homem, parece que tu se faz de cego, homem. A única coisa que essa mulher tem de valor é tu. Abandona esse diabo, homem. Tá louco?
0: Mas é cada uma, rapaz. Cada uma que manda pra nós aí. Quer derrubar, colando da seita. Pelo amor de Deus. Gentarada, muito obrigado pela audiência, pela santa paciência de estar com nós até agora aí. Aproveite a finaleira aí da Expo Lucas, sempre com muito juízo, né? Aproveitar para se divertir. 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Vamos indo embora, deixando um abraço pra você aí, segue o Tchoy Bep nas redes sociais e, claro, desejando um parabéns, né, pra todos os papais que estão ouvindo nós e tua orelha seca, tá? Que tem o papai, às vezes, aí que tá meio obrigado, que faz tempo que não se fala. A gente sabe que, às vezes, tem uns pais também que não cumprem muito o dever de pai, né? Tem uns fiada mãe aí que nem pensou, não paga, rapaz, tem uns lixo aí que nem deve ser chamado de pai. Mas se tu tem um pai aí que, pelo menos, foi um pouquinho presente, dá um abraço nele, tá? Dá um presentinho, vai lá, proseia, né? Não tem uma pessoa na vida melhor do que o pai da gente, que quer que a gente seja melhor do que ele, né? Que quer o mais bem do que ele pra gente. Os pais sentem orgulho, é os pais de verdade, né? Os pais de verdade sentem orgulho dos filhos. Seu pai não tá aqui, meu compadre, tá longe, gasta umas fichas no orelhão aí, liga pro pai. Dá um feliz dia dos pais, né? Dá um abraço, apertado mesmo a distância. E se o pai não tá mais aqui, já foi lá pra instância superior, faz uma oração, reza pra ele estar num lugar bom aí, né? E ajudar a proteger a nossa fiarada aqui por lá de baixo, tá bom? Um abraço pra vocês! Obrigado, Lucas do Rio Verde! Tudo é bom! Tchau, tchau, tchau!

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10: No podcast dessa semana, você confere como foi o encontro de produtores rurais promovido pela Sicredi Ouro Verde em Cuiabá, para falar sobre os principais cenários do agronegócio.
11: E no programa também vamos trazer os detalhes sobre a campanha Fique em Dia, que está com condições especiais para o associado renegociar débitos e organizar as finanças.
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10: Colocar a vida financeira em dia pode ser o primeiro passo para viver com mais tranquilidade e segurança, não é mesmo? mesmo, Thiago?
11: É sim, Carol. E pensando nisso, a Sicredi Ouro Verde Mato Grosso Pará realiza neste mês de agosto a campanha Fique em Dia, uma oportunidade para renegociar débitos com condições especiais e retomar o controle das finanças.
10: Cada realidade é única, a gente sabe. Por isso, no Sicredi, você conta com atendimento próximo e soluções que buscam atender às suas necessidades, respeitando o seu momento de vida.
11: Mais do que reorganizar as contas, essa é a chance de recomeçar com planejamento, equilíbrio e a parceria de uma instituição financeira cooperativa que está ao seu lado em todas as fases da vida.
10: Para trazer os detalhes dessa campanha, nós conversamos com a assessora de recuperação de crédito da Sicredi Ouro Verde Mato Grosso Pará, Larissa Maffessoni Reverdito.
11: Olá, Larissa, seja bem-vinda ao programa de hoje. Para entendermos melhor essa iniciativa da Ouro Verde, explica para os nossos ouvintes o que é a campanha Fique em Dia do Sicredi.
12: A campanha Fique em Dia é uma iniciativa que reforça o compromisso do Sicredi com o bem-estar financeiro dos nossos associados. Então, nós queremos estar ao lado de quem está enfrentando dificuldades, oferecer oportunidades para reorganizar as finanças e retomar com tranquilidade. Estamos oferecendo condições especiais de negociação, contribuindo assim para a recuperação da saúde financeira dos nossos associados em um contexto econômico bem desafiador que nós estamos vivendo.
10: Larissa, quais são os benefícios de possuir uma saúde financeira positiva?
12: Ter uma saúde financeira, uma vida financeira organizada, traz mais segurança para a família, mais tranquilidade no dia a dia e melhores oportunidades de acesso ao crédito, além também de ficar mais fácil investir, empreender, realizar sonhos.
11: A gente já antecipou a informação que a campanha está ocorrendo neste mês de agosto, Larissa. Mas como será esse movimento? Alguma ação especial nas agências?

0: para avaliar as alternativas de regularização. Então, nós estamos com possibilidade de renegociação dessas dívidas, com descontos especiais à vista e condições de parcelamentos diferenciados.
1: Larissa, agora é mais uma curiosidade mesmo. O que mais causa dívidas aos associados?
0: As principais causas costumam ser imprevistos financeiros, perda de renda, falta de planejamento e o uso recorrente das modalidades de cartão de crédito e cheque especial. É um cenário que exige muita atenção. Muitas famílias e empresas enfrentam desafios financeiros decorrentes do aumento de custo de vida, juros altos, dificuldades econômicas de alguns setores. Então, por isso, a orientação e negociação preventiva são cada vez mais importantes.
2: Para a gente encerrar, Larissa, desde já agradecendo a sua participação aqui no programa, como o associado da Sicredi Ouro Verde Mato Grosso Pará pode participar da campanha Fique em Dia?
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1: O cooperativismo é construído por pessoas e relacionamentos, e estar ao lado do produtor rural, compreender suas necessidades, apoiar seus projetos e contribuir para o desenvolvimento do agronegócio é parte da essência da Sicredi Ouro Verde Mato Grosso Pará.
2: É isso mesmo, Thiago. Mais do que oferecer soluções financeiras, a cooperativa atua como parceira do produtor em todas as etapas da sua jornada, disponibilizando crédito, orientação e atendimento próximo para fortalecer a atividade no campo.
1: Esse compromisso, Carol, impulsiona o crescimento sustentável das propriedades rurais, fortalece as comunidades e contribui para o desenvolvimento econômico das regiões onde atua. E para estreitar ainda mais esse laço com os produtores, a Sicredi Ouro Verde promoveu em Cuiabá a terceira edição do Jantar Agro, um movimento especial de muita proximidade e aprendizado.
2: E olha só, para alguns pode até não parecer, mas em Cuiabá, na capital do estado, o agro representa muito mais do que um importante setor econômico. Ele faz parte da identidade da nossa região, conecta o campo à cidade, gera oportunidades, impulsiona o desenvolvimento e ajuda a posicionar Mato Grosso como referência mundial na produção de alimentos.
1: Hoje a Sicredi Ouro Verde Mato Grosso
2: dá a posicionar Mato Grosso como referência mundial na produção de alimentos.
1: Hoje a Sicredi Ouro Verde Mato Grosso Pará possui uma carteira de crédito agro superior a 657 milhões de reais na capital de Mato Grosso, reforçando seu compromisso com o crescimento sustentável dos produtores e do agronegócio local, como destaca o gerente da agência Agro Cuiabá, o Elton Marques Neves.
4: Nós temos uma bandeira muito forte aqui como agência, como instituição, como Sicredi. Já temos números bem relevantes aqui da nossa atuação, só que eu vejo que ainda temos muita oportunidade de crescimento. Muitos associados ou muitas pessoas que ainda não conhecem o Sicredi. Então esse modelo, esse encontro de hoje não traz só associado, também traz novos associados. Muito isso, fortalecer a cooperativa e fortalecer o cooperativismo dentro do agro aqui em Cuiabá. Cooperativa, talvez o grande diferencial seja o relacionamento, a proximidade que nós temos com nossos associados. E esse jantar é uma maneira de fortalecer ainda mais.
2: Associado da Ouro Verde em Cuiabá, o engenheiro agrônomo e proprietário da Rambla Agro, Franco Marcelo Paz Hernandes, participou do encontro e ressaltou a importância de eventos como este promovido pela cooperativa.
5: A gente atua com essa parceria da cooperativa há mais de 15 anos. Mais uma vez a gente está aqui prestigiando o evento, né? Nos trouxeram aqui a discutir, a falar um pouco, a conhecer, né? A trocar ideias e encarar o momento atravessado no país. Interação, né? Principalmente para nós que atuamos no agro, e em específico aí pecuária e também a parte de agronegócio, de grãos, a gente espera trocar experiências, levar um pouco de realidade do agro na bagagem, é um momento que soma com a gente, sim.
1: Durante o Jantar Agro, os participantes puderam acompanhar os principais cenários e perspectivas para o agronegócio com a palestra do Ronald Macuco, consultor de mercado, pecuarista e engenheiro agrônomo, especialista em grãos e pecuária. Além dos temas e movimentos de mercado que norteiam as cadeias produtivas, o especialista falou também sobre o atual cenário.

0: Nário em Mato Grosso.
1: Eu estou aqui em Cuiabá com o Sicredi Ouro Verde trazendo a visão pros associados, pros cooperados da tendência do mercado. E o pecuarista tradicional cada dia vem melhorando a sua eficiência na tomada de decisão e eu trago uma visão do mercado para que você tome decisões mais assertivas, use as ferramentas que tem dentro da cooperativa para ajudar você a melhorar a sua rentabilidade do negócio. Mato Grosso é uma terra que prospera, é uma pecuária pujante. Mato Grosso tem o maior plantel de gado do Brasil, próximo a 30 milhões de animais, 27 milhões. É um país dentro de um estado. O Mato Grosso tem número suficiente para levar a economia local para outro patamar.
2: Foi realmente uma grande oportunidade aos produtores rurais que puderam trocar ideias, reencontrar amigos e construir novas parcerias. Além, é claro, de conhecer um pouco mais sobre as novidades do Sicredi para o agronegócio brasileiro.
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2: A edição de número 285 do podcast Estação Sicredi chega ao fim.
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2: Aqui no Estação Sicredi, você confere as ações dos municípios da área de atuação da Sicredi Ouro Verde Mato Grosso, Pará.
0: Envie pra gente a sua sugestão de tema, o que você gostaria de ouvir aqui no Estação Sicredi e converse com a gente nas redes sociais.
2: Nos envie mensagem lá no Facebook ou no Instagram. É só digitar Sicredi Ouro Verde. É claro, já aproveita para ficar por dentro das novidades da cooperativa.
0: Estaremos de volta na semana que vem com muito mais informações.
2: Muito obrigada pela sua companhia e até o próximo programa.
0: Continue nos acompanhando. Um abraço e até a próxima semana.
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1: Vamos levar o nosso coração aos céus. Dá glória a Deus.

com a minha vida. Ninguém vai ao Pai senão por mim. Foi o que Jesus falou. E o que ele pediu? Ame, ame de verdade. Não só a quem te faz bem, não só a quem te convém. Isso não é amor. Amor é humildade, é carinho, é compaixão, é gratidão, é perdão. Ame, ame para ser amado, perdoe para ser perdoado. Seja manso, seja humilde de coração, assim como Jesus foi. Tá bom? Deus abençoe a todos vocês.

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Maravilha, alô cidade, alô Lucas do Rio Verde, alô você, meu amigo, minha amiga, tudo bem, tudo tranquilo? É, estamos chegando na sua tarde de sábado com mais uma edição do nosso, do meu, do seu, né? Conexão Geral, aqui na sua regional. Sabadão, dia 8 de agosto de 2026. E aí com você, tudo tranquilo, tudo maravilha? Bora junto a partir de agora, coloque seu cinto, bora fazer uma viagem lá no passado, relembrar grandes sucessos que marcaram épocas, né? A gente curte aqui no nosso Conexão Geral, na sua regional. Um abraço pra você em casa, você no trabalho, né? Pessoal aqui na cidade, amigos aí na fazenda, no sítio, na chácara, seja bem-vindo ao nosso Conexão Geral na sua regional, por aqui o Joacir Ferreira. Vamos juntinhos aí, ó, naquele ritmo bem legal pra você, né? Como amanhã é Dia dos Pais, hoje temos uma premiação legal, né? Para presentear o papai, mas todo mundo pode participar, né? Para ganhar o prêmio e presentear o papai, beleza? Ou mande já o nome do seu papai, se você preferir. Hoje temos aqui o seguinte, vou sortear no final do programa. Eu tenho uma recarga de gás lá da Star Gás. Eu tenho uma cesta, essa cesta está recheada com produtos lá da Drogaria Luverdense. Meu amigo Rudinei Camisco falou, Joacir, eu preparei uma cesta bem legal para presentear um papai. Mas o que tem nessa cesta? São vários produtos, tá? De protetor solar, tem vitaminas, né, para imunidade, tem aquela vitamina para energia e tem, né, vários produtos aí para presentear o papai nessa cesta lá da Drogaria Luverdense. Vou sortear hoje ainda e você poderá pegar hoje ou amanhã de manhã lá na Drogaria Luverdense para presentear o seu papai com essa cesta, tá bom? Eu vou sortear também um tambaqui lá da Peixaria Tubarão. Eu tenho um kit, e nesse kit tem sabonete artesanal para barbear. Tem um sabonete corporal e um perfume para carro, deixar o carro do papai cheiroso. 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E também eu tenho um canivete bem top de linha, um canivete de inox, oferecimento da Pantanal Cacipesca. Tá liberado já o nosso WhatsApp, que é o 9607-1705, para você mandar aí o nome e participar com a gente nessa tarde de sabadão. Bora começar então o nosso Conexão Geral, mais ou menos assim, ó. Com ela, Tina Turner.

0: ao som das melhores músicas dos anos 80, 90 e início dos anos 2000.
1: É nesse ritmo legal, hein? Ó, pessoal, pode participar. Não é só pro papai participar, não. A mamãe pode mandar, a esposa, o filho, a vovó, todo mundo pode mandar, viu? É, não precisa aí falar, ah, eu quero. Beleza? Então pode mandar aí. Se quiser mandar o nome do pai, nome do esposo, né? Às vezes não é pai, é padrasto, vale também. Importante é participar e vai que ganha. E aí, presentei, e aí só alegria, né? Só alegria! 2:16!
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1: Rapaz, tá loucura. Vamos lá então, deixa eu ver quem já mandou aqui o WhatsApp aqui pra nós. Tem participação aqui do meu amigo Andrei. Fala, Andrei.
3: Boa tarde, José. É o Andrei, do Fuji. Sempre ligado na regional aí, coloca nós nos sorteios da regional aí. Feliz Dia dos Pais pra todos. Felizmente eu não tenho o meu mais.
1: Mas você é pai, né?
3: Mas eu dedico o Feliz Dia dos Pais a todos aí. Tá. Pro meu que já se foi.
1: Beleza, Andrei. Ó, a Recar de Gás da Stargás, tá? Stargás, parceira nossa aqui. Eu tenho a cesta com produtos da Drogaria Luverdense, tem um tambaqui da Peixaria Tubarão, um kit também, bem legal esse kit, é, com produtos artesanais lá da Arregaçando Mangas, Mundo Mágico é

Lier, tem um canivete de inox da Pantanal Caça e Pesca, beleza? Ah, boa tarde, coloca aí no sorteio o nome do Leandro. Ô, oh, meu amigo Leandro, Leandro Silva. Quem mandou aqui foi a Celiane, né? A esposa Celiane, colocando o nome do esposo Leandro, que é um paizão, né? Pai de duas lindas meninas. Parabéns ao Leandro. Ah, boa tarde, Joacir, quero concorrer aos brindes. Roseli Oliveira, Vida Nova. Meu amigo Neto da Van também é papai, né, Neto? É o João Alves, conhecido como Neto da Van. Não da loja Avan, é da Van, dirigindo mesmo. Tá ligado, né, Neto? Boa tarde, Davidson. Ah, não, o Theo, Theo, né? Theo Felipe, participar do sorteio dos prêmios. Igual meu pai, que chama Davidson. Ah, tá certo. Falou então, Theo. Tá ligado, né? Moro no Parque das Araras, participar dos prêmios da melhor rádio de Lucas do Rio Verde. Mandou aqui até um vídeo aqui, ó. Tá ligado no carrão aí, ó. 103.5. Valeu, maravilha, hein? Estamos ligadinho em vocês. Participar das promoções. Alô pra nós. Estamos ligados. Quem mandou aqui? Quem mandou aqui hoje? Quem colocou o nome? Tá valendo. Começou o melhor programa da rádio. Muito obrigado. Um abraço. Ah, essa aqui é não perde também. Todo mundo tá ligado, né? Minha amiga Rosa Melos. Ô, Rosa, um abraço. A Rosa curte os anos 80, né, Rosa? Curte botar o passado. Meu amigo Carlos Mel também, tá lá no 12, já aquele som dele lá, né? Na Bate Caverna Azul, da Tocantins. Bate Caverna Moderna, essa aí, né, Carlão? Um abraço também pro meu amigo Genoim, boa tarde, Joacir, participar do sorteio dos prêmios. Lindinalva, um abraço, obrigado pela audiência, daqui a pouquinho já solta o seu áudio, tem mais participação e bora seguindo na sua tarde, 2:19. Você lembra desse camarada aqui? É... Esse é o

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3: Agora são 2:27. E aí, tudo tranquilo? Maravilha? Rapaz, que temperatura é essa, hein? Eita, nós quente demais, tio. Mano, bom tomar gelado, né? Meu amigo Anderson Morita, o pescador, é o cara, hein? Pensa num camarada. Gente boa. E ele quando manda áudio pra mim, que ele tá passando aqueles momentos meio desagradáveis, né? Será, rapaz?
4: E aí, Juacir, coloca no sorteio aí, rapaz. Tu não passou lá pegar teu peixe, né?
3: Bom, vou pegar
4: aqui
3: ainda.
4: Aqui no Manão, comendo uma leitoa
3: aí,
4: do mato.
3: Tô falando.
4: E tomando uma cervejinha. Manda um alô aí pra tu, irmão. Um abraço.
3: Tô falando, rapaz. Tá tomando cara gelado no Mano lá, hein? Um abraço. É o Anderson Morita. Já com quem eu segui pra participar do sorteio, beleza? Um abraço a todos aí ligados, curtindo a programação. Obrigado pela audiência. Deixo aqui, a Lindinalva mandou aqui áudio. Ô, Lindinalva, fala comigo.
5: Boa tarde, eu sou a Lindalva. Eu não tenho meu papai, nem meu esposo, tem o paizinho dele. Eles são do Paraná, mas coloco o nome do meu esposo, que é pai das minhas filhas. Coloco o nome dele nesse sorteio aí de hoje. Então, bom final de semana. Feliz dia do pai, dos pais para todos os pais.
3: Opa, maravilha.
5: Eu gostaria de deixar uma mensagem para esses filhos de hoje. Dê valor aos seus pais. Porque a coisa mais triste vai chegando dia dos pais, sem ter o seu pai para dar um abraço, dar um beijo, pra desejar um feliz dia dos pais para os pais, porque é triste, viu? Não imagino que o meu foi. Mas chegando dia dos pais, para mim.
3: Bate a saudade,
5: graça,
3: né?
5: Então, jovem, vocês dêem muito valor ao pai que tem.
3: Isso aí, valoriza o papai. Ô, Lindal, mas você falou aí para mim, não falou o nome do seu esposo, né? Pra me cadastrar ele aqui. O nome do esposo aí certinho, tá bom? Ô, Nelsinho!
6: Opa, boa tarde, boa tarde. Aqui quem fala é o Nelsinho do Parque das Américas. Mas no momento estamos ouvindo a rádio e indo pra beira de um rio. Positiva?
3: Positiva.
6: Tomar um banhozinho ali com o calor dos animais. Quero participar de sorteio do Dia dos Pais. Tenho dois filhos, um casal de filho. Graças a Deus. E queria participar de sorteio aí. Olha, Lucas, já há mais de 40 anos, positiva?
3: Opa, aí sim, hein?
6: Tamo junto. Um abraço aí e um feliz dia dos pais a todos os pais que estão aí ouvindo a melhor rádio Lucas do Rio Verde. Tchau, obrigado.
3: Valeu, meu amigo. Grande Nelson, aí sim, hein? Ô, Davi, participar das promoções Dia dos Pais, manda um alô pro meu paizão aqui, ele... O Davi Henrique, né? O Davi também não falou o nome do papai, né?

0: A Edneia. Edneia Brás também participar do sorteio. Valeu, Edneia. Um abraço, obrigado pela audiência.
1: Ô, Joacir Ferreira. Boa tarde, meu guerreiro.
0: E aí, Santiago?
1: Gostaria de participar aí desses prêmios, meu amigo.
0: Maravilha.
1: Tô aqui na escuta aqui da rádio, viu? Só ouvindo música top demais. É, infelizmente eu não tenho nem pai nem mãe mais, mas tem minha mulher, que minha mãe, né?
0: É, ué.
1: Ela faz parte aqui da nossa família.
0: Família abençoada, né?
1: Então, pra quem tem os seus paizinhos, sua mãezinha vivo, parabéns pra todos que têm seus pais vivos, né? Agradeça a Deus e cuida bem de seus paizinhos, tá? Que é valioso demais.
0: É isso aí, Santiago. Um abraço, meu amigo. Manda seu nome aí completo pra mim colocar você aqui pra concorrer, tá? Pra mim cadastrar aqui. Coloca no nome do meu pai, do Osmar. Dona Fátima, ó. Seu Francisco Joaquim da Silva, Osmar Ferreira Matos, aí sim, ó. Participar do sorteio. Vai concorrer a todos os prêmios, tá bom, Dona Fátima? E também o Sebastião. Valeu. Manda o nome do Sebastião completo aí, Dona Fátima. Fica melhor, né? A Adélia da Cidade Nova também participar do sorteio dos prêmios, ligados aí na regional, bairro Cidade Nova. Muito obrigado pela audiência. Simone, quero. Ah, Simone, esposa do Nelsinho, que é o papai do Luan. Aí, ó, tá lá a família, né? O Nelsinho, a Simone e o Luan. Partiu, né? Aí sim, ó. De boa. E o Nelsinho tá charmoso, hein, rapaz? Tá com um chapéu na cabeça, aquele óculos escuro, hein? O homem tá naquele charme, hein? Eita, nós, hein? Aí sim, hein, Nelsinho? O homem tá charmoso, rapaz do céu. 2:32. Fala, Rudinei.
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3: Muito boa tarde, Joacir Ferreira. Boa tarde aos ouvintes do Conexão Geral. Boa tarde aí a todos que estão ligados na Regional FM. A dica de saúde de hoje é pro Dia dos Pais. E a principal dica de saúde para os pais é incentivar a realização de check-ups e exames preventivos de rotina, já que muitos homens costumam procurar o atendimento médico apenas quando sentem algum sintoma. Manter os exames em dia, fazer o acompanhamento regular com o clínico geral, cardiologista e urologista, ajuda a prevenir e detectar doenças de forma precoce. Manter sempre a hidratação, olha, beber pelo menos 2 litros de água por dia, ajuda no funcionamento do corpo, melhora a digestão e protege o coração. Alimentação leve, substituir comidas muito gordurosas por pratos ricos em nutrientes, como peixes, saladas e frutas de cada época do ano. Manter sempre o corpo em movimento, praticar caminhadas leves ao ar livre, melhora a circulação, fortalece os ossos e ajuda a ativar a vitamina D. E manter também a saúde mental em dia, evitar o estresse diário, garantir boas noites de sono e reservar tempo para momentos de lazer com a família. É isso aí, Joacir. Eu quero mandar um abraço especial hoje para os pais, para todos os pais que estão ligados no seu programa. Eu quero desejar a eles todos um feliz Dia dos Pais. Para todos nós, né? Também para mim e para você. A gente também é pai, né? Então, um abraço aí a todo mundo. E não esqueçam de participar do programa, porque hoje tem sorteio de uma linda cesta do Dia dos Pais aqui da Drogaria Luverdense para os participantes.
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0: É isso mesmo, né, Rudinei? Hoje tem aquela cesta recheada. É, Rudinei preparou aí. Hoje sorteou uma de manhã, né? No programa do Altair, Encontro de Bandas. Já foi sorteado uma cesta, já foi presenteado um papai. E agora à tarde vamos presentear mais um papai com esse presente da Drogaria Luverdense, né? É a drogaria da sua família. Precisou de medicamentos, médico receitou, vá lá e converse com o nosso amigo Rudinei, né? Toda aquela orientação legal para você e pra sua família, beleza? A Stargás também mandou aqui para mim uma recarga de gás para sortear hoje. Um tambaqui da Peixaria Tutubarão, Eu tenho um kit, é lá da Arregação das Mangas, Mundo Mágico Ateliê, tá? Tudo preparado com muito carinho, artesanalmente. Tem sabonete, tem lembranças aí para recém-nascido, né? Casamento, tudo feito com muito carinho, decoração aí pro aniversário. Onde fica? Fica bem ali na Avenida Paraná, bem em frente ao Cine, tá? E eu tenho presente também um kit lá da Arregação das Mangas. E lá da Pantanal Caça e Peça, meu amigo Maurício mandou para mim aqui um lindo canivete de inox para presentear também o papai. Então são muitos prêmios para hoje, meu amigo Antônio, fala comigo.
4: Oi, boa tarde, Jacir. Aqui é o Antônio aqui da Imperial, do bairro Imperial, da Avenida Goiás. Eu sou paizão de três gatas mais lindas.
0: Olha,
4: duas casadas e uma solteira.
0: Que bênção.
4: Sou o pai mais por hoje que tem. Eu amo minha filha, sou paizão, feliz dia dos pais para todo mundo amanhã. Eu quero participar aí do cais, do peixe, de tudo aí. Fica com Deus, tenha uma boa tarde pra você.
0: Cara, eu vou falar pra você, tem uma emoção, né? A emoção tão grande de um pai, né? Quando pega seu filho no colo, recém-nascido ali no nascimento, né? É uma emoção que você carrega pra vida toda. O filho vai crescendo, vira adolescente, né? Adulto. E o amor que a gente sente pelos filhos é sempre igual. Por isso, né? Os filhos... sempre, né? Respeite os pais, valorize seu papai, né? Dê atenção, dê carinho. E aí o papai vai envelhecendo aos poucos, né? Aí tem que dar maior atenção ainda. É uma bênção, né? Ser pai e a gente ser filho também de um papai querido. Valeu, Antônio, um abraço, viu? Participar aqui do sorteio pro meu filho Tarcísio, Adelaide, lá do Primavera 2, um abraço, Adelaide. Tem mais aqui, ó, mais uma participação, Evanildo Alves, participar do Dia dos Pais, valeu Evanildo, um abraço. Tá ligado, hein? Pessoal da Fazenda São Roque.

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Muito bem, estamos de volta, 2h49, bora seguindo aqui com você. Bora, bora. Hoje tem Luan Santana, hein? Tem isso pro Lucas Luan Santana hoje. Quem mais tá participando comigo aqui? Manda um abraço. A Maísa mandou aqui, ó. Coloque o esposo Evanildo Alves. Beleza, já está cadastrado. Boa tarde, gente fina. Quero ver. O traje arregou. Ô, Darcy, um abraço. A Eliana Rocha também. Põe no sorteio aí, ó. Valeu. Concorre todos os prêmios, tá bom, Eliana? Do gás, do Tambaqui, né? Da cesta lá da Drogaria Luverdense. Meu pai Henrique Borda. Valeu, valeu. Vamos colocar então pra participar, né? A dona Fátima mandou aqui, ó. Sebastião da Silva, que é irmão da dona Fátima, que é pai também, né, dona Fátima? Valeu, valeu. Jake do Veneza, concorrer também aos prêmios. Eu não tenho como colocar só um prêmio, tem que concorrer a todos, tá? Eu não tenho que colocar. Vai participar do sorteio de todos. Silvio Gomes, bairro Primavera, também tá ligado. Francisco Santiago da Silva. Aí sim, hein? Beleza. Vai participar. Boa tarde, Miriam Fidelis. Linha 20, também participar do sorteio dos prêmios. A Luciane Alves, manda um alô aqui, ó, ligadinho em vocês, valeu, participar do sorteio. Muito bem. Ah, valeu, também tá ligadinha, Henrique Bora, o paizão, já tá cadastrado o Henrique aqui, ó. Quem mais aqui? Celiana Arena, Celiana, lá do Fuji agora, né? Um abraço, obrigado pela audiência, pedindo a do Rock 7. Hoje não sei se vou ter a hoje, Celiana. Mas um abraço, vai participar também do sorteio dos prêmios de hoje.

0: Quem vai curtir hoje a Expo Lucas?
1: Jaci Ferreira, como é que você tá, meu amigo? Tudo certinho? Bora pra casa agora, bora! Bora pra casa descansar e tomar uma gelada positiva, curtindo a regional aqui positivo.
0: Beleza, Palutino. Ele não vê a hora de chegar em casa pra ouvir esse barulho aqui, ó. Esse som, Palutino, quer ouvir. Quando chegar em casa, ele quer ouvir esse barulhinho aqui. Ele falou pra mim, eu tô ligado, viu, Palutina? Tô ligado, meu amigo Palutina. Aí sim, hein? Can't touch this. Faltando 7 minutinhos só para as 15. E o Palutina disse que vai hoje lá, né? Ele quer ver o Luan Santana. Gabriel Lucas, lá de Cuiabá. Ô, meu amigo, boa tarde pra você. Tudo tranquilo? Tamo por aqui, rapaz. Mandou áudio aqui o Gabriel Lucas. Tá ouvindo aí pela aplicativo, né? Tem ouvindo também em Cuiabá, que ouve aí pela Alexia.
2: Ô, boa tarde, meu querido amigo Joacir. E aí, como você tá?
0: Bom, rapaz.
2: Agora você tá sumido, o que aconteceu?
0: Nada.
2: Ó, de férias, é? Saiu fora da cidade, do estado.
0: Rapaz, tamo ralando.
2: Tava sumindo. Brincadeira essa parte, quero deixar já pra você uma ótima, excelente tarde, abençoada, quente, calorosa.
0: Aqui também tá quente demais, rapaz.
2: Aqui tá quente, 39 graus. Aqui não é brincadeira, já sei que é. Cuiabá não se brinca, não. Até a noite, dificuldade pra dormir.
0: Cuiabrasa.
2: Cara, eu quero deixar pra você tudo de bom na sua vida. Deus abençoe, tudo de bom.
0: Amém, meu amigo.
2: Sucesso pra você. Bom final de semana, bom domingão. Feliz Dia dos Pais pra você ser pai, né?
0: Sou.
2: E se você ser ótimo pai. Tudo de bom na sua vida, irmão.
0: Tamo junto,
2: sucesso,
0: Gabriel.
2: Sucesso, paz. Muita alegria no seu coração. Muitas bênçãos vindo aí na sua vida, irmão. Não é só pra mim, não. Pra você e pra todos.
0: Pra todos nós.
2: Tamo junto. Fica com Deus.
0: Amém.
2: Cara, eu queria pedir um flashback. Aquela dançante, não é aquelas lentinhas, não.
0: Ah.
2: Se puder tocar qualquer uma aí, você escolhe. Beleza?
0: Beleza.
2: Animado.
0: Então tá, eu vou trazer.
2: Falou, fica com Deus. Forte abraço. Tamo junto, hein?
0: Tamo
2: não some,
0: junto.
2: Não some, não.
0: Não, não. Ô, Gabriel, vê se acha que eu sumi, porque eu tô na rádio durante a semana. O meu programa era às 5 da manhã até às 7. Então eu sou que abro a rádio cedo, né? Aí às vezes você não acompanha esse horário. Mas estamos aqui todo dia, viu? De segunda a sábado, às 5 às 7. E no sábado também a gente dá um pulo aqui à tarde. Beleza, meu amigo? Um abraço. Tá na agulha aqui o Dire Straits. Depois tem uma dançando, igual você pediu. Vou preparar uma bem legal pra você, tá bom, meu amigo? Gabriel Lucas tá lá em Cuiabá. Tá ligado, curtindo a programação da Regional.

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4: Muito bem, de volta, 3:11. Daqui a pouquinho tem Saudade Não Tem Idade, para você relembrar as músicas românticas, né? Que fizeram sucesso no passado e vale a pena a gente relembrar aqui no Conexão. E os prêmios de hoje? Hoje tem muitos prêmios, tem uma recarga de gás, oferecimento Star Gás, tem uma cesta com produtos da drogaria Luverdense. Homenagem ao Dia dos Pais, né? 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

0: 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Vamos lá, um abraço para Maria Luísa do Veneza, concorreu aos prêmios. Jonatas Vidal, também tá ligado no Fuji, coloca aí no sorteio. Pelas margens da 163, ligadinho na programação. Aí sim, hein, Vidal? Um abraço. Grande Vidal, tá ligado? Curtindo aqui o nosso flashback. Toca no sorteio. Alô, José Aparecido, Jardim das Palmeiras, também tá ligado. A Vera Macedo, alô, Vera, um abraço. Oferecendo aqui a próxima música para todos os ouvintes da rádio. Para todos da rádio, muito obrigado, Vera. Bairro Bandeirantes, um abraço. Também o Ezaquiel Fabiano, né? Fazenda Santa Teresa, lá na Groslândia, ligado também com a gente. Um abraço, obrigado pela sintonia. A Cléo também tá ligada, participar do sorteio. Clemilda Farias, Parque das Américas, obrigado pela audiência. Meu amigo Irismar, grande Irismar.
1: Boa tarde, José Ferreira, me chamo Irismar Almeida, moro Tessa e Junho. Gostaria de participar do sorteio dos brindes.
0: Beleza.
1: Excelente dia dos pais para todos os papais de Lucas do Rio Verde. Tchau, tchau, um abraço.
0: Um abraço. Sabadô, esse é o Erismar. Quem mais aqui? A Graciele também tá ligada, Jardim Amazônia, obrigado pela audiência. A Karen também tá ligada, Parque das Américas, né? Obrigado pela audiência e também concorreu aos prêmios, né? Karen Miniquel. Muito bem, agora são 15 horas, 15 minutos. Bora com W.

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4: Legal, gente, agora são 3:31. Bora seguindo aqui no Conexão Geral, bom demais, né? Muito obrigado pela sua audiência, ligado na Regional 9607-1705, é o nosso WhatsApp. Um abraço aqui pra Vitória Lazarete, Pai das Araras, obrigado pela audiência, também participar do sorteio dos prêmios. Quem mais aqui? Deixa eu ver, a Isabel, bairro Bandeirantes, participar também do sorteio. Feliz Dia dos Pais para todos os pais, principalmente pro meu marido Santo Matias. Aí sim, hein? Boa tarde. Participar do sorteio de hoje, Marlene de Almeida, lá do Parque das Araras. Obrigado pela audiência. E a Lúcia Marlene também tá ligada, bairro Cerrado, participar do sorteio. O Gustavo Dalzacker, Jardim Amazônia, também participar do sorteio. E o Santo Matias também mandou aqui, ó, participar do sorteio. Toca Raul hoje. Acho que vai ter Raul não, hein? Será que vai ter Raul hoje? Meu amigo Batista. O Batista é meu amigão de todas as madrugadas, né, Batista? O homem chega primeiro que eu, hein? É, rapaz, sempre ligado no acorde cantando. O Batista é fã aí da moda de viola, música raiz, né? E também dos anos 80, né, Batista? Um abraço, meu amigo, lá no Parque das Américas. Obrigado pela audiência. 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Hoje vou sortear uma recarga de gás. Eu tenho uma cesta com produtos da drogaria Luverdense. É um tambaqui da Peixaria Tutubarão. Eu tenho um kit também com sabonete artesanal para barbear, um sabonete corporal e um perfume para carro, né? Aquele cheirinho para carro, legal, hein? Lá da Arregaçando as Mangas, Mundo Mágico e Ateliê. E ainda tem um canivete de inox da Pantanal Caça e Pesca. 3:34 é o símbolo.
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9: Bora, toca o hino do Corinthians. Vamos lá, ó, 3h49 é o nosso Conexão Geral. Prêmios, música boa, né, do passado. Um abraço aqui para Andressa. Ô Andressa, um abraço, toda a família, obrigado pela audiência. Tá curtindo? Tá legal, hein? Tá legal. A Miriam Fidelis também participando do sorteio, a Ivani, do Parque das Américas, também participando, né? Ivani Aires, Jodail fazendo a pérola, corintiana, né? Participar do sorteio de hoje, um abraço, Jodail. Fazenda Pérola, Serlita, nossa amiga dona Serlita. Cadê ela? Cadê?
10: Oi, boa tarde, Jaci. Coloca aí o no sorteio, Serlita, aqui do bairro Verde. Coloca no sorteio aí, cara. E a música do Opa Nova pra nós. Aquelas bem antigonas. Um abraço, feliz dia dos pais pra você amanhã.
9: Obrigado, muito obrigado, Ana Serlita. Meu amigo Chaguinho, Chaguinho, eu deixei pra tocar sua música agora que você pediu. Aqui no Saudade Tem Dário, Chaguinho tá oferecendo pra todos os papais. Essa música aqui é um clássico, né, Chaguinha? Valeu, meu amigo, participar também do sorteio, Chaguinha. Colocando no sorteio, meu amigo, professor Jair Antônio Lira, Vida Nova, grande professor Jair, um abraço, toda a família Lira. José Lira Feitosa, participar do sorteio, né? Esposo da Janete. José Lira Feitosa, ele é genro da dona Fátima, né, dona Fátima? Beleza. Meu amigo Noriel, ô Noriel, um abraço, coloca aí no sorteio, mandou assim, ó, boa tarde, tio mano. Coloca um sorteio dos prêmios aí, ó. Olha, tava ali numa formação de ministros, mas já tô ligado novamente, beleza, hein? Parabéns, parabéns, Noriel, aí sim, viu? Grande Noriel, né? Sempre participando aí das missas, levando a família, né? Aí sim, né? Caminho abençoado. Valeu, Noriel! Noriel é corintiano, Noriel. A 9, faltando só para as 4, daqui a pouquinho tem um sorteio. Saudade não tem idade. Bora relembrar? A primeira vai com todo carinho para todos os pais que estão ligados.
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pode ser que daí você sinta qualquer coisa entre esses 20 ou 30.

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Muito bem, agora são 4h10, 16h10, meu amigo Gildo Cabeludo. Ô Gildo, um abraço. A Eliane, né? Toda a família, amigos lá da Fazenda Marape, ligados. Um abraço pessoal na beira do Telespires também, né? Os amigos chacareiros, amigos ali da Santa Bárbara, São Cristóvão, Primaverinha, Morocó. Meu amigo Valmir lá do Nice Água Parque, toda a família aí do Nice Água Parque, né? Sempre ligado também na programação da Regional. A Silvia Macedo tá ligada também com a gente. Alô, Silvia. Bairro Primavera, concorreu os prêmios, hein? Daqui a pouquinho tem sorteio. 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Um abraço também a todos os amigos lá do Lava Jato da família, minha amiga Priscila, o Nando, o rei do Lambadão, grande Nando, um abraço a toda a família. Obrigado pela sintonia. Alô, Jacinta Piper, pedindo a do Rich. Essa também é boa, né? Valeu, valeu, Jacinta, um abraço. Agora, 4h12. Manda essa aqui pro meu amigo Vovô Lino, lá no sítio Folha Seca, também tá sempre curtindo lá com a família. Alô, Vovô Lino!

0: 4h21, muito boa tarde pra você. Bom esse som do Queen, hein? Meu amigo Robertão, grande Roberto, tá ligado? Deixa eu ver aqui, mandou áudio. Andou, ah, esse aqui, vamos lá, Roberto, fala comigo.
1: Jacir, boa tarde, tamo na escuta aí do programa. Positivo? Trabalhando, mas na escuta.
0: Maravilha.
1: Olha o sorteio aí. Eu ia tocar uma do Zé Ramalho aí, ou do Zé Ramalho, não, do Zé Geraldo. É? Beleza?
0: Beleza.
1: Fica no seu critério aí, meu brother.
0: Vou mandar aqui pra você só flashback, Robertão. Um abraço a Flávia, toda a família. A Jussi também tá ligada comigo, Jussi. Colocar aí um sorteio, valeu. Lá do Vida Nova, né? Um abraço a toda a família ligadinha, Lindalva, Juliana, né? Maravilha, todas ligadas, Jussi. Toda a família curtindo a programação 4h22. No próximo bloco tem sorteio.
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3: Muito bem, 4:31. Eu mandei um presente de Dia dos Pais lá pro meu amigo Noriel. E não sei se ele gostou, viu? Ô, Noriel, presentão, né, rapaz? Só colocar num quadro. Essa foto ficou muito top, você com o seu amor, viu?
4: Meu Deus do céu, eu não acredito!
3: Eu falei que ele era corintiano!
5: Tô treinando com ninguém!
3: Grande Noriel, ficou top, hein, rapaz? Eu gostei, Noriel. Ficou show de bola. Ajuda aí, eu também gostou, meu amigo, ó. É, vou mandar lá pro Gil do Cabeludo também, que aprova, viu? Um abraço aqui pro Sebastião do Centro, participado do sorteio dos prêmios. José, participado do prêmio de hoje, Jardim Primavera. Fernando Tomazetti, ô Fernando, um abraço. Lá do Bandeirantes, é aqui do Bandeirantes. Um abraço, obrigado aí pela audiência. Flávia, coloca no sorteio. Ô Flávia, essa aqui eu toquei no início do programa, lá no comecinho, hein? Eu mando aqui a próxima, viu? Obrigado pela audiência. Eu tenho 5 prêmios pra sortear, você vai mandar agora, não vai dar tempo de cadastrar mais, tá bom? Tem que realizar o sorteio, porque tem um prêmio aqui, quem quiser pode retirar hoje, quem quiser, quem for sorteado, né? Pode retirar hoje, até porque pra presentear amanhã, Dia dos Pais, né? Que é a sexta lá da Drogaria Luverdense. Quem for sorteado, eu vou passar lá o nome completo lá pro Rudinei, né? Pro Rudinei Kaminski. Aí quem for sorteado pode ir lá direto pegar a cesta com produtos lá da Drogaria Luverdense, tá beleza? Mas vou começar aqui pela recarga de gás, sortear primeiro a recarga de gás lá da Estargás, beleza? Aquele gás de qualidade pra você. Agradecer pela parceria da Estargás. Olha o gás!
6: Olha o gás!
3: 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Bora pro sorteio então? Sortear aqui a recarga de gás. E rufa os tambores. Cadê os tambores? Pegaram os tambores daqui, rapaz? Cadê os tambores daqui?

Achei, meus tambores. Tem que ter, né? Bora lá então. Quem vai levar a recarga de gás saindo aqui para... Bora aqui pro sorteio, pro sorteio. Saindo aqui pro Francisco Santiago da Silva. Francisco Santiago da Silva, ganhador da recarga de gás, tá? Podem passar na rádio durante a semana, a partir de segunda-feira, e pegar aí uma atualização do nosso programa, beleza? Francisco Santiago da Silva. Eu vou sortear agora a sexta, viu? Drogaria Luverdense. Alô, Rodinei Kaminski, um abraço. Drogaria Luverdense, né? Drogaria da família. Vamos lá então, ó. Essa cesta é muito top também, viu? Tem vários produtos, entre eles tem vitamina para imunidade e para energia. Aí sim, hein? Bora lá! Olha quem vai levar! Saiu pro Osmar Ferreira Matos. Agradecer aqui o pessoal que cadastraram, né? A maioria foi os pais aqui cadastrados. Osmar Ferreira Matos, drogaria Luverdense. Osmar, pode ir lá, tá? Agora à tarde já pegar o prêmio, beleza? Lá do meu amigo Rodinei, ali em frente ao Banco do Brasil. Já vou mandar lá pro Rodinei certinho o nome completo aí do Osmar Ferreira Matos. O tambaqui agora saindo, bora pro sorteio do tambaqui, amanhã assadinha, hein? Show de bola. Se vier até às 5 aqui na rádio, eu já passo a autorização para fazer amanhã. Tambaqui saindo pro Valdeci Dias dos Santos. Valdeci Dias dos Santos, levando um tambaqui da peixaria Tutubarão. E agora eu vou sortear um kit. Esse kit é lá da Arregaçando das Mangas, Mundo Mágico e Ateliê, viu? São produtos artesanal, tem sabonete artesanal, né? Esse kit é bem legal, tem sabonete para barbear, tem um sabonete corporal e um perfume para carro, viu? Beleza? Bora lá então. Quem vai levar o kit da Arregaçando das Mangas? Saindo aqui para o Jairo Antônio de Lira. Jairo Antônio de Lira, sorteado aí com o kit lá da Arregaçando as Mangas, tá? Pode passar aqui também segunda-feira, pegar a autorização e entrar em contato lá com o pessoal, certinho. E o canivete de inox lá da Pantanal Caça e Pesca, quem vai levar agora o último prêmio? Saindo para quem? Anderson Morita, olha, nosso amigo Anderson Morita de sorte, hein? Anderson Morita levando o canivete, o Jair Antônio, o kit arregaçando a mangas, Valdeci Dias, o tambaqui e Osmar Ferreira Matos, a cesta da drogaria Luverdense e o Francisco Santiago levando a recarga de gás, beleza? Quem mais a gente mandou aqui? Não deu tempo de participar aqui do sorteio, Rodrigo, né? Rodrigo, deu tempo. Um abraço também pra Lindalva, tá participando com a gente, e essa aqui, quem pediu foi a Jacinta Piper.

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Finalzinho de programa, finalzinho do Conexão Geral, sábado que vem tem mais, hein? Espero por você. Um abraço aqui pro João Vitor, tá ligado com a gente, o Dair Tatajuba. Gente, muito obrigado pela companhia, quero parabenizar todos os papais luverdense, né? Todos os papais estão ligados na regional, parabéns a todos, Deus abençoe sempre com muita saúde, né? Receba sempre carinho, respeito dos filhos e de toda a família. Um abraço, fique com Deus. Segunda-feira eu volto aqui na programação às 5 da manhã no Acorde Cantando. E no próximo sábado, a partir das 2, tem mais Conexão Geral. Um abraço, fique com Deus e até lá.

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Ô, coisa buena, é, parceiro velho. Annalise Severo juntito com a gente aí na Regional FM. Agora pontualmente 5 e 16 pra você que tá ligadinho comigo. Muito obrigado de verdade pela tua companhia. É. Hora do mate com teu amigo do peito, Ayrton.

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1: Escrevendo dizer não consigo.
0: Vamos que vamos, meu parceiro. São 5:16 no Cebolão da Regional FM. Hoje acaba o Sudas pro Lucas. Hoje tem o tal do Luan Santana. É isso mesmo. A você que tá ligadinho comigo, aquele forte abraço, muito obrigado pela tua companhia. Paixão ingrata, Analice Severo.

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19: Tocando tudo que toca no coração da gente, meu parceiro, velho. Ah, Rio Grande, velho. Obrigado a você que tá ligadinho comigo, hein? Chimarrãozinho, velho, espumando. Ai, topete, velho, daqueles bem graúdo. É. Eu quero agradecer meu amigo Batatinha, hein? É o Batatinha lá da Fazenda Bom Jesus. É o meu fornecedor oficial de erva. O homem velho tem uma erva, velho, que é. É coisa de cinema, é coisa de cinema, é coisa de cinema. É Hollywood. Abraço, meu amigo Batatinha.
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19: 5h29 no Cebolão da Regional FM.
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19: Meu amigo Genuir Machado. Como é que tá, Genuir? Tomando um chimarrão, velho bagual. Esse Genuir, esse é bagual. O Genuir Machado é bagual até no rastro. Esse é gente boa que eu vou te falar. Minha amiga Noélia. Ô, oh, dona Noélia, tudo certinho? Então tá bom.

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1: Tranquilo como água de poço, Chico Figueira na Regional FM. São 5:31, meu parceiro.

parceiro velho. É, são 5h39, meu galo velho. Pediram pra mim aqui, calai, toca Tubilia. Ah, meu galo velho. Aqui tu não me pega descalço de jeito nenhum. Ah, não. Meu amigo Juviano Pazur. É, então tá bom. Vou fazer o quê, né, tio? Ei, coisa boa.

0: Popular Juca. Aê, Juca, velho, tá aí, meu galo.
1: Coração.
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1: Coisa boa, Dair de Freitas, deja hoje. São 5:47, meu patrão.

0: a verdade.
1: Nunca vi o digital pular, né, tia? Isso aí é remasterizado, parceiro. Quando ele fala que ele pega do LP, da música original e coloca aqui, você não acredita aí? Tá aí a prova, tá pulando.

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0: 5h53, parceiro velho. Tu tá na melhor, claro, tu tá na Regional FM, a rádio velha mais baguala do Estadão do Mato Grosso. Aqui toca o Rio Grande, meu parceiro velho. Vamos ver quem é que tá com a gente aqui, quem é que tá com a gente? Meu amigo Jair. Ô, Jair, velho, como é que tá, meu parceiro velho?
1: Ah, de calar, tudo tranquilo? Toca uma do Gil de Freitas aí, me chama o negócio. Abraço,
0: meu amigo Jair. Jair, aqui é o seguinte, aqui eu tenho um problema, viu, Jair? Porque quando as pessoas pedem, elas ouvem, meu galo. Ô, Jair, vem, aquele abraço, meu querido.

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Vamos que vamos, são pontualmente 6:07, finalzinho de tarde, sabadão, dia 8 de agosto, parceiro, né? Eu tô aqui tomando um chimarrãozinho, tô aí bem cuyudo, topetudo no mar, ao lado da Brenda Amada, da minha dona Tânia, que veio me visitar. Graças a todos, né? Obrigado a você de verdade pela companhia. Walter Moraes chegando no arremate.

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1: Amigo Antônio Oliveira, cria da Tupã Cidetano, Rio Grande Velho, pertinho do Santa Maria, do coração.

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1: Chegando Leonel Gomes, homem velho, claro, Costeio de Touro, são pontualmente 5:16 no Cebolão da Regional FM. Teu amigo do peito, Ayrton Calai, até às 7 horas da noite, com a boa música do Rio Grande. Isso aqui é melhor que beijo de prima, igual início de namoro, só

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1: Coisa boa! São 6:18. No Cebolão da Regional, a rádio é a mais baguala do Estadão do Mato Grosso. Aqui toca o Rio Grande, parceiro. É claro, aqui nós temos juntito contigo, sofrendo igual joelho em Semana Santa, mas com a boa música do Rio Grande, a

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17: A hora do mate, meu parceiro velho, são 6:28 no Cebolão da Regional FM. 38 anos de Lucas do Rio Verde, a cidade que você escolheu para morar. É isso mesmo. Então, parceiro velho, ajuda aí, cuida da gente, cuida da cidade, claro. Para aqueles viventes que só falam mal da nossa cidade, isso aí, né? Eu nunca vi ninguém falar mal da cidade onde mora, falar mal da casa onde mora. Não tem como, né, tia? Isso aí tem que ter algum problema, como diz o gaúcho. São 6:29.

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1: Abraço pro meu amigo Elcio. Ah, o Elcio velho respondeu aqui, Calai velho, o pior de tudo é que os caras falam mal de Lucas, mas continuam morando aqui. E o que só tem foi o que Lucas lhe deu. É verdade, meu amigo Elcio, é verdade. Tu só vê, os caras vão falar problema. Agora, ajudar a fazer não tá na história. Ô, Elcio, velho. Abraço, meu

0: Galponeiro Joca Martins na Regional FM.
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0: Abraço, meu amigo Sebastião. Como é que tá, Sebastião Barbosa? Aquele abraço, meu querido.

Vamos que vamos, meu parceiro velho. É, abraço pro meu amigo Luiz Dalzotti. Como é que tá, Luiz? Tudo certinho? Então tá bueno, tá lá, escuta aí, tia. Então tá bueno. Abraço meu amigo Luiz Dalzotti, toda a família Dalzotti que tá sempre ligadito comigo. Muito obrigado de verdade, gente. Uma satisfação saber que tu tá com o rádio velho ligado na tua casa, no teu rancho. A você que permitiu nós entrar aí, meu velho. Claro. Um abraço, são 6h38. Nós vamos até 7 horas. Com a boa música do meu Rio Grande. Amanhã eu volto às 10 horas da manhã com o programa Bailanta Campeira para alegrar teu domingo no Dia dos Pais. É isso mesmo, aquele abraço. Vou ficando por aqui. Muita música boa chegando, hein? Marinê Siqueira, Baitaca, Os Mateadores, Walter Moraes, Olmiro Martins. Só coisa boa, aquele abraço, até mais, tchau.

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5: Essa é doida, hein?

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